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5: 9:18.

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6: 9:32.

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2: 9h48.
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7: 10:04.

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5: 10:20.

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8: 10h32.

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6: 10h49.

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8: 11:02.
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7: 11:17.

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1: 11:33.

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7: 11:48.

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2: 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Vamos pro Araripe que os Gonzaga vão chegar. Cantava Luiz Gonzaga, o rei do Baião. Futucar é uma variação de cutucar ou catucar, verbo que vem do tupi cutuque e significa espetar, furar, beliscar. 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Arara mais i, que significa água ou rio, mais p, que significa em ou no.
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8: Meia-noite e 3.

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8: Meia-noite 16.

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5: Calbi Peixoto tem uma das vozes mais marcantes da música popular brasileira. O nome Calbi tem origem tupi e é formado pela composição dos termos ká, que significa mato, mais obi, que quer dizer verde, azul ou roxo. Não há palavras diferentes em tupi para essas cores. Portanto, Calbi significa mato verde ou floresta verde.
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7: Meia-noite 35.

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6: Meia-noite 47.

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8: 1:02.

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8: 1:19.

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7: 1:34.

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0: 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Muita gente pensa que basta instalar um antivírus para o seu computador estar protegido, mas não é bem assim. É necessário atualizá-lo regularmente. Do contrário, o antivírus não saberá da existência de vírus novos. Praticamente todos os antivírus disponíveis permitem configurar atualizações automáticas. 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
6: 1h48.

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9: A gente também fala tupi.
10: As cataratas de Iguaçu são grandiosas. Esse nome vem do tupi e significa rio grande ou abundância de água. Açu ou Iguaçu são usados na forma de sufixo e significam grande, enquanto o termo i quer dizer água ou rio. Essas expressões aparecem na composição de várias palavras, como em Paraguaçu, que tem o mesmo significado, mar ou rio grande.
9: A gente também fala tupi, uma parceria Rádio Senado.
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12: 2:18.

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2: A gente também fala tupi.
3: Sapeca é o nome de um frevo de Jacó do Bandolim, grande instrumentista da música brasileira. Sapecar deriva do tupi apec, que significa queimar de leve. O termo está ligado ao fogo e ao calor. Por isso, sapeca também quer dizer arteiro, danado ou mesmo assanhado, que é título de um clássico do choro, outra composição de Jacó do Bandolim.
2: A gente também fala tupi. Uma parceria Rádio Samara.
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5: 2h33.

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4: A gente também fala tupi.
5: O mingau é um prato leve e cremoso, uma papa feita a partir de cereais, como aveia ou milho. A palavra mingau vem do tupi e é composta por mingar, que significa pastoso, algo que não é sólido, mas u, que indica comida. Alguns grupos indígenas também usam um tipo de mingau grudento, feito de mandioca, para colar penas no corpo.
4: A gente também fala tupi, uma parceria Rádio Senado.
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7: 2:49.

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5: A gente também fala tupi.
4: No tupi antigo, o verbo tibi tem o sentido de haver, existir. Desse verbo deriva a forma tiba, que significa existência, ocorrência ou ainda ajuntamento, abundância. São variações desse termo, tiba, tiva, tuva, tuba, que aparecem em muitos nomes de lugares no Brasil. Assim, Curitiba quer dizer lugar onde há pinheiros, Boituva, onde há cobras.
5: A gente também fala tupi, uma parceria Rádio Senado.
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3: 3:03.

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4: A gente também fala tupi.
5: Lenga-lenga e nhenhenhen derivam do tupi nhenga e quer dizer conversa. Essas expressões passaram a significar uma conversa demorada, que não termina. A origem desses termos é o verbo nhenheng, que significa falar, e deu nome ao nhenhengatu, língua desenvolvida a partir do tupi antigo e que hoje é uma das 17 línguas oficiais do estado do Amazonas.
4: A gente também fala tupi, uma parceria Rádio Senado.
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7: 3:19.

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5: 3:33.

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7: 3h48.

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2: 4 e 6.

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5: 4:20.

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1: A gente também fala tupi.
4: O nome de 3 estados brasileiros tem origem na mesma palavra tupi. Pará significa Rio Grande ou mar. É curioso que Paraná tem o mesmo significado. Rio Grande, com muita água ou literalmente que se parece com o mar, pois rana quer dizer semelhante. Já Paraíba vem de Pará mais Ibá, que seria água ou rio ruim, ou seja, sem peixe, difícil de navegar.
1: A gente também fala tupi, uma parceria Rádio Senado.
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6: 4:31.

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3: A gente também fala Tupi.
4: Iracema, eu nunca mais eu te vi. Iracema, meu grande amor, foi embora. O nome Iracema, da canção de Adonirã Barbosa, vem do Tupi e significa saída de abelhas. Irá quer dizer abelha ou mel e sema, saída. É por isso que a saída dos peixes rumo às nascentes de um rio para desovarem se chama piracema. Pirá significa peixe, mas sema, saída.
3: A gente também fala Tupi. Uma parceria Rádio Sema.
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6: 4h49.

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7: A gente também fala tupi.
2: O nome mandioca provém de uma lenda tupi. Um dia, uma mulher indígena deu à luz uma menina de pele clara, a quem chamou Mani. A criança morreu ao completar um ano e foi enterrada na casa da mãe. Tempos depois, nasceu da cova uma planta que foi chamada de maniva, que significa a árvore de Mani, e chamaram as raízes de mandioca, manioca, casa de Mani.
7: 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Uma parceria Rádio Senado.
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9: 5:02.

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2: Olá, Brasil. Existem diversas palavras e expressões incorretas referentes às pessoas com deficiência, que, na verdade, traduzem preconceitos presentes na sociedade. Inválido, paralítico,

0: único, excepcional ou portador de necessidades especiais são alguns exemplos usados ao longo da história e ainda hoje muito difundidos. Esses termos indicam ideias erradas, pois estão relacionados com as noções de incapacidade, ineficiência e dependência. A expressão correta é pessoa com deficiência, ou seja, primeiro vem a pessoa e depois sua deficiência, que representa uma condição também determinada pelo meio econômico e social no qual a pessoa está inserida. Assim, quanto mais acessível for o ambiente social, menor é a limitação da pessoa. Portanto, vamos usar e divulgar o termo correto e o seu significado, e com isso, combater o preconceito. Tuca Munhoz para o Minuto da Inclusão.
1: Realização: Instituto MIDI, www.midi.org.br. 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
4: A gente também fala tupi.
5: O Instituto Butantan é um dos mais importantes centros de pesquisa em saúde pública do Brasil, conhecido pela produção de vacinas e soros contra o veneno de serpentes, aranhas e escorpiões. Butantan vem do tupi, e bi quer dizer terra ou chão, mas atan, duro, firme, sendo atan, atan, duríssimo. Portanto, Butantan significa terra muito dura.
4: 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Uma parceria Rádio Senado.
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7: 5:19.

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3: 5:32.

0: 5h39.
1: Eita, que forró bom danado! Tô chegando!
2: Eu vou me arrumar!
1: Aí!

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6: 5:47.

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para cantar. 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
5: A gente também fala tupi.
6: O nome do estado do Maranhão vem do tupi e é formado por dois termos, mar mais nhã. Mar é uma variação de embará.

0: Bará, que vem de Pará e significa mar ou rio grande. A outra parte da palavra é Nhã, que quer dizer correnteza. Então Maranhã virou Maranhão, que tem na origem o significado de mar grande ou mar que corre.
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3: 6:18.

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5: 6h34.

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2: A gente também fala tupi.
3: Aracaju é a capital de Sergipe e o nome de um povo indígena do Pará. A palavra Aracaju vem do tupi e significa cajueiro dos papagaios. Ará quer dizer papagaio e acaiu, cajueiro, ou o fruto dessa árvore, o caju. 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
5: 6h50.

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9: 7h33.

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4: Aracaju é a capital de Sergipe e o nome de um povo indígena do Pará. A palavra Aracaju vem do tupi e significa cajueiro dos papagaios. Ará quer dizer papagaio e acaiu, cajueiro, ou o fruto dessa árvore, o caju. Ará é o nome genérico para as aves da família do papagaio e arara é o aumentativo de ará, ou seja, um papagaio grande.
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6: 7h49.

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1: Hoje é segunda-feira, 21 de setembro de 2026. São 8 horas em Brasília e começa o painel eletrônico, seu jornal de todas as manhãs, aqui na Rádio Câmara, na TV Câmara e no canal da Câmara no YouTube. Eu sou Ana Raquel Macedo e convido você a estar comigo nesta próxima hora acompanhando as principais notícias da Câmara dos Deputados e do Congresso Nacional. E estes são os destaques desta edição. No Dia Nacional de Luta da Pessoa com Deficiência, conheça algumas das propostas em debate no Congresso para ampliar os direitos dos mais de 14 milhões de brasileiros que convivem com alguma deficiência. Avança na Câmara a proposta que prevê a separação de torcidas rivais nos estádios. E ainda, em mais um episódio da série Orçamento Aberto, saiba como a reforma tributária vai mudar a forma de distribuição do orçamento federal entre União, estados e municípios. Você já sabe, você pode mandar suas sugestões, seus comentários, suas perguntas aqui para a gente no painel eletrônico. Tem o nosso e-mail, que é o radio@camara.leg.br. Tem também o nosso WhatsApp, o número é daqui de Brasília, é o 61 999 78 9080. Também você pode mandar mensagem para a gente lá no direct do Instagram, @radiocâmara. Então, você encontra a gente no Instagram, também pode mandar sua mensagem por lá. Eu lembro que no canal da Câmara, no YouTube, o chat ele fica fechado nesse período eleitoral. Mas tem esses outros canais aí por onde você pode me contar de onde está nos vendo, de onde está nos ouvindo, nesta manhã de segunda-feira, 21 de setembro. Agora, 8 horas e 1 minuto. E eu começo essa edição do painel eletrônico lembrando a você que 21 de setembro, como eu disse, é o Dia Nacional de Luta da Pessoa com Deficiência. E aí, além da legislação que já existe de acesso a direitos para essa população, tem também uma série de outras propostas em discussão no Congresso para ampliar o acesso a esses direitos, também propostas aperfeiçoando, atualizando as leis. Aqui na Câmara, por exemplo, está sendo analisada uma proposta para priorizar o atendimento remoto acessível a pessoas com deficiência na solicitação ou garantia de direitos no serviço público. Vamos entender o que está acontecendo na reportagem da Fabielle Pires.
2: Para algumas pessoas com deficiência, ir a um órgão público para resolver uma questão pode ser mais que um simples deslocamento e se tornar um obstáculo. Um projeto em análise na Câmara dos Deputados quer facilitar o acesso de pessoas com deficiência aos serviços públicos. A proposta foi apresentada pelo deputado Helder Salomão, do PT do Espírito Santo, que entende que é preciso aperfeiçoar a acessibilidade administrativa e reduzir barreiras no serviço público, especialmente diante de exigências de presença física para atos de baixa complexidade. É o caso, por exemplo, de situações como recadastramentos, comprovação de vida, entrega de documentos ou perícias que dependam apenas da análise de documentos. O texto altera a Lei Brasileira de Inclusão da Pessoa com Deficiência e estabelece prioridade no atendimento remoto de órgãos públicos, quando o deslocamento gerar uma dificuldade desproporcional ou indevida ao usuário. O relator do projeto, na Comissão de Defesa dos Direitos das Pessoas com Deficiência, deputado Rodrigo Hollenberg, do PSB do Distrito Federal, recomendou a aprovação da proposta com algumas mudanças. A principal delas foi deixar claro que o atendimento remoto deve ser uma alternativa acessível e não uma obrigação para a pessoa com deficiência.
3: Muitas vezes uma pessoa com deficiência, em função até de suas próprias deficiências e em função também da falta de acessibilidade física em muitas cidades, em muitos logradouros públicos, que torna extremamente oneroso o seu deslocamento para poder reivindicar um direito que lhe é assegurado pela Constituição ou por lei, ele poder fazer esse atendimento remoto. O poder público fica obrigado a disponibilizar meios digitais, meios telefônicos e outros meios para que essa pessoa com deficiência possa acessar esse direito de forma remota, sem prejuízo de também buscar isso presencialmente, mas permitindo o conforto de fazer remotamente.
2: A comissão acompanhou o entendimento do relator e aprovou o texto com as mudanças propostas. Segundo Hollenberg, o projeto deve ser compreendido não apenas como autorização para uso de ferramentas digitais, mas como garantia de atendimento acessível, inclusive por meios telefônicos, videoatendimento, recursos de Libras, linguagem simples, modos, meios e formatos aumentativos ou alternativos de comunicação, e demais tecnologias assistivas adequadas ao caso. O projeto que altera a Lei Brasileira de Inclusão da Pessoa com Deficiência para dar prioridade ao atendimento remoto dessas pessoas, conforme o caso, será analisado agora pela Comissão de Constituição e Justiça. Para virar lei, precisa ser aprovado pela Câmara e pelo Senado. Da Rádio Câmara de Brasília, Fabielle Pires.
1: Agora, 8 horas e 5 minutos.
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1: A Rádio Câmara e a Consultoria de Orçamento da Câmara estão no ar com uma nova parceria. E hoje, no segundo episódio da série Orçamento Aberto, o tema são os desafios do rateio de recursos entre União, Estados e Municípios. A reforma tributária, que entra em vigor a partir do ano que vem, vai mudar um pouco da forma desse cálculo, nessa divisão da arrecadação federal. Por isso, já estão comigo aqui nos estúdios da rádio, da TV e das redes sociais da Câmara, os consultores de orçamento da Câmara, Jordano Roncone e Vinícius Luiz Antunes Araújo. Tudo bom aos dois? Mais uma vez, bem-vindo, Jordano. Nosso parceiro aqui já de longa data. Tudo bom, Jordano? E hoje com o nosso convidado, Vinícius. Tudo bom, Vinícius?
4: Tudo certo. Muito obrigado pelo convite.
1: Eu que agradeço. E é super interessante a gente pensar, porque a gente está numa discussão, num período eleitoral, e sempre tem as discussões de, bom, o que, que é papel da União, o que, que é papel dos Estados, justamente pelos cargos que estão em disputa. E a gente sabe que tem um cobertor curto aqui no Congresso para esses entes, e sempre tem essa discussão de quanto da arrecadação federal pode ir para os estados e municípios. E um dos instrumentos principais para isso daí são justamente os fundos, né, os fundos de participação dos estados, o fundo de participação dos municípios. Vamos começar, então, explicando o que são esses fundos, como é que eles estão previstos no orçamento do ano que vem. Isso, a gente começa por você, Jordano.
5: Posso falar rapidinho, Ana, só para até dar um contexto do porquê achei interessante fazer esse episódio sobre transferências constitucionais, que esse é o nome mais amplo, né? mais genérico assim, para essa discussão. E chamei o Vinícius, que o Vinícius também está trabalhando bastante nesse assunto. Ele já está fazendo até fez um estudo com um colega da consultoria legislativa. A questão principal aqui das transferências constitucionais, até para explicar um pouco, né, o que seria esse FPE, FPM, né, os Fundos de Participação dos Estados e Municípios. Eles têm um peso bem grande no orçamento, né? Se a gente abre a proposta orçamentária para o ano que vem, nós vamos ver que tem em torno de 610 bilhões de despesas da União, ou seja, que ela vai ter que transferir para os estados e os municípios. E é importante destacar que são as transferências incondicionais, ou seja, são as transferências que não tem, como diz o nome, não tem uma condição para ser transferida. A União tem que transferir, ponto. Né? Então, existe ali alguns coeficientes que já existem desde da Constituição, né? Que nunca foram alterados, e quando aconteceu essa tentativa de alteração, não conseguiu avançar, o STF teve que intervir e pedir um novo ajuste dessas regras. Então, tem essa questão das transferências incondicionais,

0: que está sob critérios defasados, vamos dizer assim, né, que precisam ser atualizados, porque mesmo elas sendo incondicionais, não tendo algum requisito para ser transferidas, pela Constituição elas têm que representar a questão da equidade socioeconômica, né? Então tem esse princípio para distribuir esses recursos. E isso é bem diferente, por exemplo, das transferências condicionais, né, que a gente também vê no orçamento. Uma que a gente sempre comenta aqui são as emendas. São transferências condicionais a depender do objeto. Precisa detalhar o objeto, especificar o objeto, para daí ter autorização e ser transferida, né? A gente já conversou isso bastante.
1: Quer dizer, tem que ter um projeto ali específico para onde você vai destinar.
0: Exatamente.
1: Se é incondicional, você tem que passar aquele recurso e aí o Estado e o município é que vai definir para onde que ele vai levar aquilo ali.
0: Isso. Então, até se o Vinícius quiser comentar um pouco mais, mas essa questão das transferências incondicionais, do FPE e FPM especificamente, está com critérios muito defasados e que ainda não foram atualizados. Tem toda essa problemática e está batendo na porta a partir do ano que vem. Né? E ainda um último ponto, até para contextualizar, acho que daí você já pode até comentar sobre esse assunto, Vinícius, é que a reforma tributária também está batendo a porta. Sim. Então, muitas coisas estão batendo na porta aqui para o orçamento. Né? Primeiro, essa questão dos critérios que estão defasados. E segundo, essa questão da reforma tributária, porque o Fundo de Participação dos Estados e Municípios tem como base o imposto de renda e o imposto industrial, né? O imposto de produtos industrializados. E isso vai acabar, o IPI vai acabar e vai ser substituído. Então, tem todas essas regras de transição que já estão afetando a composição do orçamento. Né?
1: E aí, só colocando aqui para o Vinícius, porque você falou até exatamente que o Vinícius vai explicar, mas, Vinícius, seria interessante você colocar assim, porque o Jordano chamou atenção aqui por uma questão que está no Supremo, inclusive, que o Supremo direcionou para que esses critérios se tornem critérios atualizados conforme a Constituição pede. O que está acontecendo aí com essa regra? Por que ela não está servindo? Se, e teria alguma alternativa? Como é que tem que ser essa discussão, então, legislativa?
2: Certo. Bom, o FPE e o FPM, né, eles devem seguir um princípio constitucional do artigo 161, que prevê justamente o que o Jordano falou, dessa convergência socioeconômica entre os entes federados. Né? Então, com a Constituição de 88, o federalismo fiscal de parcerias se cristalizou no ordenamento jurídico. E fato é que, após a Constituição, veio uma lei complementar, uma lei complementar de 89, descrevendo essa regra que deveria ser uma regra provisória. Né? E essa lei complementar de 89 previa uma repartição baseada em critérios e em coeficientes fixos para cada ente. Então, por exemplo, o Estado de São Paulo, de acordo com essa lei complementar de 89, receberia 1% do FPE. E acabou. Né? Ela tinha uma própria previsão de ser atualizada com base no censo de 1990, porém, nunca foi. Né? E ali pelos idos de 2010... várias ADIs chegaram ao STF questionando justamente esse critério de distribuição, que estava em clara contradição com a Constituição, né? Porque não representava mais a dinâmica socioeconômica que os entes passaram. Então você teve, por exemplo, um desenvolvimento muito expressivo da região centro-oeste, né? Você aumentou, digamos, essa diferença entre determinados estados, entre Nordeste e Norte, Sul, Sudeste e Centro-Oeste. E a maior parte das leis de origem dos governadores questionou justamente essa forma de repartição. Então, em 2013, foi publicada uma nova lei complementar prevendo uma regra de distribuição híbrida que levava em consideração tanto essa regra da lei complementar de 89 com base nesses coeficientes fixos, né? Mas também começava a trazer coeficientes dinâmicos com base na população e no inverso da renda per capita de cada estado, justamente para buscar esse princípio de convergência. Né? Qual foi o problema dessa lei complementar de 2013? Ela colocou um período de transição muito longo.
0: Mais de 90 anos, se eu não estou enganado, isso daí, né? O que fica totalmente desarrasado, né? O que vai acontecer daqui a 90 anos.
1: Se você está falando em condições socioeconômicas, a gente teve agora, por exemplo, números recentes, só para falar do Centro-Oeste, que você falou, o Centro-Oeste já está ali com crescimento, no caso da agropecuária, 30% superior às outras regiões, até mais que o Sudeste. Então, quer dizer, a tecnologia vai avançando.

0: Esse é um exemplo, fora outros, né?
1: Por exemplo, o estado do Mato Grosso hoje é um dos maiores PIBs per capita do Brasil, né?
2: E a própria arrecadação dele, que justamente vem com essas transferências, porque o que é despesa para a União é receita para os estados, né? Sim. Então, consequentemente, as receitas correntes de alguns estados acaba sendo bem significativamente destoantes de Exato. Outros estados, né?
1: Exato. E justamente esse período de transição, ele se mostrou bastante alargado. E, novamente, uma ADI no STF, né, foi... julgada agora, nesse ano, né, com base em embargos de declaração, e eles determinaram que até junho de 2027 deveria vir uma nova lei determinando uma nova regra para a distribuição dos recursos do FPE, ou então valeria 100%, passa a valer 100% essa lei complementar de 2013, ou seja, a gente esquece essa distribuição com base em critérios fixos, né, que veio da lei complementar de 89, e começa a distribuir integralmente os recursos, né, como...
2: Já vai direto para a nova regra.
1: Né, e que, com certeza, né, vai ter ali um impacto significativo nas finanças de diversos entes.
0: E aí a gente está falando, só tirando a dúvida para quem está acompanhando a gente, vocês estão falando muito do fundo de participação dos estados. No fundo de participação dos municípios, isso está equalizado? A regra hoje não tem que ser atualizada conforme essas determinações do Supremo. A gente tem aí essa questão, a gente está trabalhando muito essa questão dos estados, né?
1: Sim, no caso do FPM não foi feita nenhum questionamento judicial em relação à sua regra de distribuição. O FPM ele tem uma... Assim, são regras um pouco mais complexas, né, que variam de acordo com o porte do município, se é uma capital ou não, né. Tem os seus problemas do desenho dessa própria transferência, tá? Acho que em determinados aspectos poderia ser melhorado, mas fato é que não foi colocada nenhuma oposição, né, por meio da regra existente.
2: Também, né? É importante lembrar que... Né, a gente vê como uma cascata de recursos, assim, da União para os estados e dos estados para os municípios, porque além das transferências que a União transfere para os municípios via FPM, que daí tem os seus problemas, né, como você comentou, há ainda também outras transferências incondicionais dos estados para os municípios, que daí seguem também alguns critérios já mais atualizados pela Constituição, de alguns anos atrás, até não é algo muito antigo. Como, por exemplo, a distribuição do ICMS, né, que agora também vai ter que ser atualizado pela reforma tributária, mas transfere uma parcela desses recursos para os municípios que tiverem melhores indicadores que o Estado define em sua lei. Então, por exemplo, o município que tiver bons indicadores de educação, saúde, de redução do desmatamento, enfim, o Estado estabelece esses indicadores, que são critérios para fazer a transferência de recursos. Né? Então, existem algumas diferenças nessa comparação entre União-Estados, União-Municípios e Estados-Municípios.
1: Sim.
2: Né?
1: Sim, exato.
0: E aí vem uma questão que vocês estavam colocando, que o Jordano colocou aqui, incondicionado, que na forma como está sendo discutida essa questão do FPE, que é o Fundo de Participação dos Estados, não precisa ter contrapartida. Né? O recurso ele vai gastar como ele achar melhor. Há alguma possibilidade, vocês veem, de que nessa discussão de novas regras, se houver, que haja esse tipo também, como você colocou, Jordano, de algumas leis estaduais que já existem, de você condicionar o recurso se o município tiver ali uma entrega mais efetiva? Vocês acham que tem essa discussão aí também?
1: Sim. Dentro dos estudos realizados, né, pela consultoria, a gente... ver a possibilidade jurídica para colocar essa forma de incentivo, mas tem um pequeno detalhe. Né? De fato, os recursos do FPE, eles não podem, tanto do FPE como do FPM, tá? Eles não podem ser retidos pela União. E a União não pode chegar para o Estado ou para o município e falar: você vai gastar nessa área XYZ. Né? O que a gente vê é uma possibilidade de você distribuir o bolo dos recursos, né, essa arrecadação de IR, IPI, agora do imposto seletivo, com base em desempenho. Né? Então, digamos, a gente tem critérios, né, de competência de políticas públicas, né, às vezes concorrentes entre União e Estados, como

0: saúde, educação. E a distribuição, em parte, poderia pegar um critério de variação desses indicadores, né? Assim como os estados fazem com seus municípios. Então, se já existe a previsão constitucional da distribuição do ICMS ser com base em desempenho, e veja bem, não é como se o estado falasse para o município que você tem que gastar assim ou assado, né? Ele simplesmente premia os municípios que têm um melhor desempenho em determinada política pública.
1: Até porque é importante destacar, né, que toda essa questão dos incondicionais sofre bastante restrições, né? Por exemplo, você não pode vincular a receita, você não pode reter a receita. Pode reter a receita, né, a receita dessa transferência em casos muito específicos previstos na Constituição. Sim. Então, para fazer alguma alteração, poderia até ser feita via Constituição, no sentido de retenção de receita dessas transferências, mas é algo, né, mais complicado, mais polêmico, etc. E aí o que realmente acaba entrando são todas as possibilidades do direcionamento via resultados. Né?
2: Quer dizer, distribui um bolo igual para todo mundo, mas uma parte desse bolo pode ir um pouquinho mais para quem entregar mais resultados.
0: É isso, eu diria que distribuiria uma parte pensando em capacidade fiscal, né? Ou seja, pensando no sentido de equalizar essa oferta de bens e serviços públicos entre os entes, e uma parte com base em desempenho. Né?
1: Até porque já existe, estou dando um gancho aqui, né? Porque me lembrei da capacidade de pagamento. É um indicador que o Tesouro Nacional utiliza para dar as garantias. Né? Quando um Estado faz um empréstimo, precisa de garantias. Então, qual é a principal forma da União fazer esse empréstimo? É olhando pela capacidade de pagamento do Estado, que são indicadores relativamente simples, que montam se o Estado está numa posição boa, né? A, B, C, D, e com isso dá esse aval. Então, poderia ser um, né, se eu não me engano, dos indicadores para nortear isso. Né?
2: E vocês acham, por exemplo, vocês falando assim, me lembrou, por exemplo, a distribuição de recursos do novo Fundeb, que fala ali do custo aluno-qualidade um pouco nessa lógica ali, onde precisa de mais recursos, você pode transferir mais. Mas não quer dizer que todos ganham uma parte, mas tem uns que, pela necessidade ali, número de alunos, as condições de educação, acaba dando isso, está fazendo uma revolução na educação. Então, seria um modelo mais ou menos parecido ali com o que acontece no novo Fundeb.
0: Sim.
2: Que é um fundo também, né? O fundo da educação também.
0: A diferença é que o Fundeb ele tem um destino claro, né? Ou seja, o Estado ele tem que... O Estado e os municípios... Na verdade, o Fundeb, no caso dos Estados, né, eles têm que gastar ali para as áreas de política pública da educação. Né? Agora, no caso do FPE... e do FPM também,

0: porta ali. É a reforma tributária bater na porta, que a gente tem os impostos que hoje basicamente compõem esses fundos, eles vão mudar a lógica deles ali a partir da reforma tributária, que começa a vigorar, claro, no período de transição, mas começa a vigorar já a partir do ano que vem. O que vocês observam, e aí rapidamente para a gente já poder ter uma conclusão, é, do que a gente teve uma grande preocupação dos estados quando estava sendo, né, discutida a reforma tributária, para que isso fosse compensado, que eventuais perdas fossem compensadas por um outro fundo. Aí a gente fala de um outro fundo. Como é que ficou essa, um fundo compensando outro fundo? Mas assim, se a gente conseguisse simplificar isso para quem nos acompanha, o que se avizinha?
1: Não vai ser só um fundo, vão ser vários fundos. Vários fundos que vão ter que compensar várias coisas ali, né? E até para já passar para o Vinícius, mas do ponto de vista orçamentário, a gente já vê essas mudanças acontecendo com uma queda bem significativa do IPI, né, nas fontes oriundas dele. Então, isso cai e, consequentemente, as transferências vão cair, né, as transferências tradicionais, como a gente via em anos anteriores. Em contrapartida, vai crescendo outras programações orçamentárias, como, por exemplo, do Fundo de Compensação. Né, então, ali já tem um valor previsto para compensar uma parcela do IPI. Lembrando, né, que IPI, Imposto Seletivo, não são a mesma coisa, né? O IPI está voltado para indústria, que vem tendo, né, uma queda ou uma estabilização, a depender do período que você olha. Então, tem essa questão que é indústria. E o Imposto Seletivo está muito mais voltado para os vícios, né? Então, não é necessariamente para todo o conjunto de produtos que eram tributados antes pelo IPI. Então, é inevitável que vai ter uma mudança nessa questão, porque uma parte dos produtos que são industriais que vão ser tributados vão ser por outros impostos, né? Por outras contribuições, inclusive. Então, tem essa diferença que vai afetar e a gente está vendo isso no orçamento. Inclusive, a gente vê que uma parte dessas compensações que vão acontecer estão condicionadas, ou seja, condicionadas aqui no sentido orçamentário, de que o Congresso vai ter que aprovar ainda uma outra lei, né, que autorize essas despesas para entrarem. Então, assim, tentando simplificar um pouco aqui, é que tudo depende de como o Imposto Seletivo vai performar durante o ano que vem. E isso ainda depende de uma outra lei que ainda não saiu sobre o Imposto Seletivo. A gente ainda não tem as alíquotas do Imposto Seletivo, né? Então, isso também afeta a previsão de quanto vai ser a receita, né? Se você não tem uma alíquota para fazer uma estimativa, isso também afeta. E aí, se você não tem, você não sabe quanto vai ter que compensar. Então, esse bolo aqui das compensações vai poder mudar bastante no orçamento do ano que vem, né?
0: Sim. E aí cai naquilo ali que você está falando, que o Estado está contando com dinheiro já para programações ali de longo prazo. Exato. E aí, como é que fica essa conta para o ano que vem? Está todo mundo quebrando cabeça.
2: Pois é. E é interessante que você até mencionou que são vários pratos em equilíbrio, né, para a reforma tributária e também para as transferências da União para os estados, né? E tem um detalhe de longo prazo que incorpora tanto o FPE como os fundos da reforma tributária. Porque o maior deles, que é o Fundo Nacional de Desenvolvimento Regional, maior em termos em valores monetários, né? Até 2043, se não me engano, né?
1: Sim, acho que vai somar. É um prazo de 40. Isso aí.
2: Ele vai chegar em 2043, vai ser 60 bilhões ano em valores reais, né? Em valores de hoje, né? Então, esses recursos, eles vão ser distribuídos parte, né? Se não me engano, 30% desses recursos são distribuídos com base em população, mas os outros 70% com base em FPE. Ou seja, a forma que o FPE vai ser distribuído também vai influenciar os recursos desse fundo criado aí com a reforma tributária. É claro que é algo que não vai, sem uma discussão do orçamento do ano que vem, né? Mas para o planejamento de longo prazo dos entes vai ser bastante relevante.
1: A gente até está falando aqui dois fundos, né? A gente está falando do Fundo de Compensação do IPI. E ainda tem agora o Fundo Nacional de Desenvolvimento Regional, esse aí que você está comentando, que também é para compensar outra coisa.
0: Que foi criado junto dessa discussão da reforma tributária também. Por conta de todo esse temor realmente de que, como estava mudando a lógica dessas transferências que são baseadas em impostos, em arrecadação, isso acabaria afetando.
1: Sim.
0: Né? Sim. Gente, mas o nosso tempo chegou ao fim, mas realmente é uma discussão muito interessante, porque tentar

0: explicar isso para o ouvinte, que no fim das contas, o que a gente está querendo, a gente sempre fala isso, né, Jordana, é que o recurso chegue lá, sim, na cidade. Sim, sim. E a gente vê toda uma engenharia, que o próprio Congresso trabalha muito nessa discussão, junto, claro, com os governos, uma engenharia para tentar, de alguma forma, a gente levar esses recursos e diminuir as desigualdades, que ainda são muito grandes no país. O país está crescendo, a gente vê, né, o país cada vez mais tendo uma economia robusta, mas com muitas desigualdades ainda para serem resolvidas, né?
1: É isso, e é também a magnitude desses valores que a União transfere são significativos, né? Os 600 bilhões, se você olhar da receita, para simplificar, cada 6 reais que a União arrecada, um vai para essas transferências. Então, tem assim, um certo peso nisso que a gente está comentando para fazer a transferência, né?
2: Exato.
0: Com certeza. Eu vou agradecer muitíssimo. Obrigada, foi uma conversa riquíssima. Mais uma vez com Jordano Roncone. Obrigado. E hoje com o nosso convidado Vinícius Luiz Antunes Araújo. Obrigada, Vinícius.
3: Obrigado.
0: Uma ótima semana aí para vocês, gente.
1: Igualmente.
0: Obrigado. Agora, 8 horas e 29 minutos e vamos continuar falando aqui de aprovações pela Câmara. Porque a Câmara aprovou algo importante aí, a gente acabou de vir do fim de semana com uma série de jogos de futebol, né, rolando por todo o país, e tem uma proposta que avançou aqui que prevê justamente a separação de torcidas rivais nos estádios. Infelizmente a gente ainda vê muitos jogos ali com torcida única. Será que a gente ainda consegue ver duas torcidas nos estádios e aí ter uma separação mais efetiva para não ter confusão? É o que está prevendo aí nessa proposta, e quem explica é a repórter Paula Bittar.
4: A Comissão de Constituição e Justiça da Câmara aprovou uma proposta que determina a separação de torcidas rivais nos estádios e nas arenas esportivas. O objetivo é prevenir conflitos e garantir a segurança do público. O autor do projeto, o deputado Júlio Arcoverde, do PP do Piauí, explicou por que apresentou a proposta.
5: As polícias estão deixando de atender a população nos bairros, nos morros. Estão tendo que estar em estádio de futebol separando vândalos que se dizem torcedores organizados. Então, a gente fez esse projeto que dá mais conforto para o cidadão de bem que vai para o estádio e diminui o efetivo policial que seria obrigado a estar em estádio de futebol. Em vez de estar em estádio de futebol, estarão na rua protegendo o cidadão comum.
4: A proposta que estabelece a separação de torcidas rivais nos estádios e nas arenas esportivas pode seguir agora para análise do Senado, a menos que haja recurso para votação antes pelo plenário da Câmara. Da Rádio Câmara, de Brasília, Paula Bittar.
0: Agora, 8 horas e 30 minutos. A gente começou essa edição aqui do painel eletrônico, lembrando a você que hoje, 21 de setembro, é o Dia Nacional de Luta da Pessoa com Deficiência. É uma data importante para a gente poder lembrar das políticas públicas e direitos já previstos para esses brasileiros, também falar da luta deles pela ampliação de direitos. E como eu disse, aqui na Câmara tem uma série de projetos para poder fazer essa discussão. Uma dessas propostas que avançou, ela trata do seguinte: da retirada de ICMS de próteses mamárias de silicone. Não que isso tenha relação exatamente com a pessoa da luta com deficiência, mas a gente lembrar também que essa é uma questão ali que a mulher que passa, né, por um tratamento do câncer e que tem ali toda uma questão também de direitos, também tem que ter essa necessidade. Vamos entender essa relação na reportagem da Silvia Munhato.
6: A Comissão de Defesa dos Direitos da Mulher aprovou o projeto que concede a isenção do ICMS nas operações de compra de próteses mamárias de silicone destinadas à reconstrução mamária de mulheres que realizaram mastectomia total ou parcial. A relatora na comissão, deputada Érica Hilton, do PSOL de São Paulo, ressaltou que o custo das próteses é alto.
7: Sabendo que a prótese mamária é essencial para a reconstrução da saúde emocional e abalada pelo tratamento do câncer, o projeto facilita os avanços nas etapas do processo de cura definitivo da doença, na medida em que o acesso à prótese mamária será menos oneroso para aquelas que mais necessitam.
6: Para Joana Jecker, fundadora da ONG Recomeçar, a ampliação do acesso é fundamental.
8: A mulher, quando é submetida à mastectomia, ela enfrenta depressão, enfrenta tristeza, ela não se reconhece no espelho. Muitas vezes isso contribui para o abalo das suas relações afetivas. Então, é um ganho muito grande de vida a reconstrução da mama. E essa mulher, ela volta a sorrir, ela volta a viver, ela volta a se olhar no espelho.
6: Pelo texto, a isenção será concedida mediante a apresentação de laudo médico emitido por profissional especializado, atestando a realização da mastectomia, a necessidade do uso

0: de prótese mamária de silicone e a recomendação para reconstrução. A isenção do ICMS se aplicará tanto para compras realizadas diretamente pelas pacientes, quanto por intermédio de hospitais, clínicas ou centros de reabilitação. O benefício valerá para procedimentos realizados pelo Sistema Único de Saúde, por seguradoras de saúde privadas ou por planos de saúde. A proposta que tira o ICMS das próteses mamárias de silicone será analisada agora pelas Comissões de Saúde, Finanças e Tributação e Constituição e Justiça. Para virar lei, precisa ser aprovada pela Câmara e pelo Senado. Da Rádio Câmara de Brasília, Silvia Munhato.
1: Agora, 8h33.
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1: Como eu disse, hoje, 21 de setembro, é o Dia Nacional de Luta da Pessoa com Deficiência. Essa data, ela foi instituída oficialmente no país em 2005, mas ela tem sua origem ali décadas antes, em discussões que já vinham acontecendo há algum tempo. Para a gente entender como é que isso se reflete, inclusive nesse período eleitoral, em discussões que a gente trata de direitos, de acessibilidade, de inclusão, de mercado de trabalho, de políticas públicas no geral, voltadas para as pessoas com deficiência, já está comigo aqui ao vivo o Antônio José Ferreira, coordenador do programa Inspiração Paralímpica de Inclusão Produtiva e Geração de Renda no Comitê Paralímpico Brasileiro. Muito bom dia, Antônio José, é um prazer ter você aqui com a gente no painel eletrônico. Tudo bem?
3: Tudo bem, Ana. Bom dia. Uma alegria estar aqui com você, uma alegria estar com os ouvintes e com as pessoas que nos assistem no painel eletrônico.
1: Alegria é nossa, Antônio. E aí, eu acho que a gente podia começar aqui esse nosso bate-papo pensando um pouco em direitos e desafios. A gente está falando aí de mais de 14 milhões de brasileiros, segundo o IBGE, que convivem com alguma deficiência. É um pouco mais de 7% da nossa população. E a gente tem uma legislação robusta, e aí cito, por exemplo, a Lei Brasileira de Inclusão. Mas hoje, Antônio, o que que a gente tem como ainda desafios importantes no acesso a direitos para quem tem deficiência?
3: O desconhecimento da população acerca das especificidades das pessoas com deficiência, as barreiras relacionadas às atitudes das pessoas, a falta de compreensão, a intolerância, o preconceito e o capacitismo, porque tudo isso gera o preconceito e o capacitismo. Essas são as grandes dificuldades que tem hoje na sociedade.
1: E aí, quando a gente fala, por exemplo, do capacitismo, a gente está falando do quê, por exemplo, Antônio, para quem está acompanhando a gente? Por exemplo, a gente tem uma lei que especifica ali que, dependendo do porte da empresa, ela tem que contratar ali um número específico de funcionários com deficiência. E aí muitas empresas alegam, por exemplo, que não conseguem atingir esse número que está previsto na legislação porque não consegue ali uma pessoa que se enquadraria, que poderia atender às necessidades. A gente fala, por exemplo, nesse sentido de um capacitismo no mercado de trabalho?
3: O capacitismo, na verdade, é a discriminação por não acreditar na capacidade da pessoa. Isso tem impacto direto na contratação, visto que a empresa não contrata só pessoas, ela contrata pessoas e suas capacidades. Se esse empresário ele não conhece as pessoas com deficiência, e ele não conhece porque ele não conviveu com elas, ele não sabe aquilo que elas podem realizar. Então, obviamente, isso já se cria ali um obstáculo enorme na contratação destas pessoas, né? E aí é por isso que é tão importante programas como esse seu, que a gente vem aqui e fala um pouco para que a sociedade saiba mais sobre as pessoas com deficiência, como vivem, o que podem realizar, o que podem fazer, né, como enfrentam seus dilemas, suas especificidades no dia a dia dentro dessa sociedade.
1: E aí, quando você fala, né, Antônio, me chama aqui a atenção, quando a gente fala assim, de um empresário que não conhece como ali uma pessoa com deficiência, ela tem as capacidades dela, ela não é, a gente não está falando de uma questão única, cada pessoa tem as suas capacidades, tendo ou não deficiência, cada um tem aptidão para uma questão ou outra. E aí eu me lembro, por exemplo, também das políticas públicas que hoje existem, da educação inclusiva. E aqui no Congresso, esse é um debate muito forte de como a gente pode fazer um ensino inclusivo, mas também naquelas pessoas, naquelas crianças com deficiência ou seus familiares, em que haja a necessidade também de um ensino específico, também tem essa possibilidade. Como que você analisa hoje, Antônio, a questão do ensino inclusivo e também daquele ensino especializado para quem precisa dele?
3: Então, Ana, a escola, ela já é naturalmente um ambiente excludente. Por que ela é excludente? Porque ela tenta colocar todo mundo no mesmo patamar, ela tenta medir todo mundo com a mesma régua. Todo mundo tem que ter boas notas, todo mundo tem que ser bom de matemática, todo mundo tem que ser bom de português, todo mundo tem que ser bom de física, enfim. Então, por si, naturalmente, o sistema de educação que nós dispomos no Brasil é um sistema excludente. Quando você se depara com a criança com deficiência, que naturalmente tem suas dificuldades, né? Tem seu outro jeito de se comportar, um outro jeito de compreender, um outro jeito de absorver os conteúdos que são ensinados, claro que isso se torna um desafio ainda maior. E aí, o que tem que se compreender é que a escola que tem que se adaptar à pessoa com deficiência, o aluno com deficiência, não é o aluno com deficiência que tem que se adaptar à escola. Aí a gente vai falar de metodologias, a gente vai falar de tecnologias assistivas, a gente vai falar de um meio, de uma monta de possibilidades que podem ser empregadas, investidas para alcançar esta criança com deficiência, compreendendo as suas condições, mas garantindo a ela as mesmas condições que as demais pessoas através dessas tecnologias, dessas metodologias existentes. É assim que tem que funcionar.
1: E quando a gente tem, por exemplo, Antônio, a gente está aí com a Lei Brasileira de Inclusão, com 11 anos de vigência e com alguns avanços importantes, até eu acho um pouco nesse combate ao preconceito, como você citou aqui no início dessa nossa conversa, mas ainda também com questões ali muito delicadas, né? De, por exemplo, a pessoa com deficiência, ela tem direito ao acesso ao lazer, mas nem sempre a gente encontra uma adaptação necessária nas casas de espetáculo, nos bares, né? E esse é um exemplo. Como é que você e todo o movimento, né, de quem luta pelo direito das pessoas com deficiência vê essa questão da Lei Brasileira de Inclusão 11 anos depois da sanção dela?
3: Ana, você trabalha numa casa que promove leis, que faz lei, você sabe, e as pessoas que nos acompanham, que fazer a lei é a coisa mais fácil. Fazer a lei é fácil demais. Aprovar a lei é fácil, né? Principalmente quando é uma causa como a nossa, que é uma causa suprapartidária. O grande desafio, Ana, é tirar a lei do papel e fazê-la prática, palpável, visível na vida das pessoas. Esse é o grande desafio. Mas sobre a Lei Brasileira de Inclusão, ela é uma lei que foi construída a muitas mãos. Ela precisou de um debate aí, ela passou por um debate de mais ou menos 13, 14 anos para que ela fosse efetivada, porque ela versaria sobre diversos assuntos. Ela está hoje devidamente sintonizada com a Convenção Internacional sobre os Direitos da Pessoa com Deficiência, que no Brasil tem status de emenda constitucional. Agora, é claro que tem algumas coisas da Lei Brasileira de Inclusão que ainda não está devidamente efetivo, inclusive a avaliação biopsicossocial, que é a nova conceituação da deficiência, que ainda não está totalmente aplicada, mas a gente tem outros ganhos. Por exemplo, você falando de casa de espetáculos, hoje todas as casas de espetáculos têm espaços acessíveis. As salas de cinema hoje oferecem acessibilidade tanto arquitetônica como comunicacional. Isso é um grande avanço. Hoje eu consigo assistir um filme, eu sou um homem cego total, eu consigo assistir um filme, qualquer filme que seja lançado em qualquer sala de cinema no Brasil hoje, eu consigo assistir com minha filha.

0: 12 anos, ela se emocionando e eu também, ela rindo e eu também. Então, por quê? Porque hoje nós temos aplicativos que garantem a acessibilidade do cinema e que trouxe essa Lei Brasileira de Inclusão.
1: Com certeza. E você tem um histórico, né, Antônio, que você foi também secretário nacional da pessoa com deficiência, hoje você é coordenador do programa Inspiração Paralímpica, de inclusão produtiva e geração de renda do Comitê Paralímpico. Quando a gente fala, por exemplo, dessa construção da política pública, você falou um pouco de ser um tema suprapartidário. Na questão do esporte, o que hoje está sendo o principal desafio de apoio a todos esses atletas paralímpicos brasileiros e atletas que, mesmo que não estejam ali no rendimento do esporte paralímpico, mas que também precisam ter acesso a essas políticas de esporte?
0: Então, hoje nós temos um bom apoio aos atletas paralímpicos, mas aos atletas que conseguem alto rendimento. Né, os atletas que ganham medalhas, que conquistam. Só que para chegar até aí, um longo caminho precisa ser trilhado. E é justamente por isso que o Comitê Paralímpico Brasileiro abriu, né, esse departamento que eu estou à frente dele desde o final do ano passado, não é, o Programa de Inspiração Paralímpica de Inclusão Produtiva e Geração de Renda, para justamente encaminhar também esse público paralímpico ao mercado de trabalho. Né, para que eles possam ter a oportunidade de exercer funções laborais. Por quê? Porque, Ana, de cada 100 atletas, 100 jovens, 100 pessoas com deficiência que entram em contato com o paradesporto, apenas 3 ou no máximo 5 é que consegue se tornar um atleta de alto rendimento. E aí a gente precisa, né, de políticas de emprego, de políticas de educação, de outras políticas para esses atletas que não vão se sustentar do paradesporto. Por quê? Porque muitas vezes a pessoa até tem vontade, mas o corpinho não tem potencialidades para alcançar esses índices. É também uma prática excludente, né? O paradesporto, os esportes olímpicos, os esportes paralímpicos, eles são excludentes. Por quê? Porque para poder você alcançar índice, alcançar resultado, você precisa ter potencialidade, você precisa ter todo um perfil corporal que te ajude a isso, além de uma série de treinamentos e exercícios. Nem todos conseguem isso, então a gente cuida justamente daqueles que não conseguem esse espaço, que não conseguem esse desenvolvimento, se tornar um atleta paralímpico.
1: E aí a gente volta aqui mais ou menos ao início da nossa conversa, né, Antônio? Assim, tudo, na verdade, está se conectando, né? Não existem aí direitos isolados, eles precisam ter uma rede. Você falou nem dessa questão do atleta, né, do paradesporto, do atleta paralímpico, mas que ele precisa também de um suporte de políticas públicas de inclusão aí na educação, na geração de emprego e renda, e tudo ali se conectando. Como a gente está falando de um especial aqui, Antônio, de eleições, eu sempre procuro terminar as nossas entrevistas dessa série especial perguntando ao nosso entrevistado, ao nosso convidado, que dica que ele dá, e aí no caso, que dica que você dá quando a gente está tratando de políticas de inclusão, de políticas para as pessoas com deficiência, quando a gente analisa os programas dos candidatos, seja candidatos a cargos no Executivo, aí a gente está falando de presidente e governador, seja cargos no Legislativo, como aqui deputado federal, senadores, ou deputados estaduais ou distritais. O que é preciso olhar ali quando a gente está falando de políticas de inclusão e as promessas que são feitas nas campanhas?
0: Acho que é importante demais os candidatos dialogarem com as pessoas com deficiência e fazerem proposituras que, de fato, dialoguem com as necessidades dessas pessoas, né? Porque muitas vezes a gente vê projetos de lei que são, assim, coisas mirabolantes, mas que não atendem as pessoas com deficiência, que, na verdade, não resolve, né, as nossas questões. Para o Executivo, a gente precisa muito, né, o Executivo Federal, a gente precisa muito que seja instituído, que avance um projeto de lei que também está na Câmara, que é o projeto de lei da criação do Fundo Nacional pelos Direitos das Pessoas com Deficiência. Não existe política pública efetivada se não tiver recurso. Então, nós precisamos de um fundo, como já tem aí o idoso e a criança. Nós também somos público da assistência social, nós precisamos

0: um fundo específico, né, para receber doações, para receber financiamento, para poder financiar nossas políticas. E um outro ponto também para o Executivo, que é de suma importância, é a urgente regulamentação, né, da avaliação biopsicossocial, para que, de fato, tenha direito, de fato, aquelas pessoas que precisam de direito. Hoje, a deficiência, isso é um tema polêmico, está se tornando uma coisa autodeclarada. As pessoas declaram, eu sou uma pessoa com deficiência, ponho um cordão de girassol no pescoço ou um outro cordão qualquer, e você pergunta assim, tá, mas qual é a sua deficiência? Não, a deficiência é invisível. Então, assim, a gente precisa que exista a regulamentação da isso está na Lei Brasileira de Inclusão, está na Convenção da Avaliação Biopsicossocial, para que, de fato, usufruam dos direitos que são destinados às pessoas com deficiência, quem, de fato, precise dele. Então, essas são duas questões que eu acho importantíssimas para a gente continuar avançando no Brasil. O fundo e a regulação da avaliação biopsicossocial.
1: Tá, ok, então vou agradecer muitíssimo ao Antônio José Ferreira, que tirou um tempinho, que estava no meio das férias, para poder conversar com a gente sobre esse tema tão importante, que são as políticas de inclusão, as políticas voltadas às pessoas com deficiência, justamente no dia 21 de setembro, que é o Dia Nacional de Luta da Pessoa com Deficiência, e nessa nossa série aqui especial do painel eletrônico sobre eleições e políticas públicas. Muito obrigada, viu, Antônio? Um ótimo dia aí para você.
0: Grande abraço a você, a toda a produção do seu programa, e ficamos à disposição. Quando quiser conversar, pode me chamar. É um prazer sempre estar falando, dialogando. E quanto mais pessoas escutarem sobre os direitos das pessoas com deficiência, mais pessoas saberão que existimos e que estamos resistindo na luta a cada dia nessa sociedade tão excludente, buscando nosso lugar ao sol.
1: A gente que agradece. Muito obrigada. Um ótimo dia. Agora, 8 horas e 49 minutos, a gente estava justamente aí falando, né, de visibilidade, de tratar ali a questão da pessoa com deficiência, ouvindo também a pessoa com deficiência, e essa série de políticas públicas e projetos e propostas que buscam aperfeiçoar a legislação brasileira de inclusão. Uma das propostas que está em debate aqui no Congresso prevê acessibilidade para locais de lazer inclusivo. Como é que isso vai funcionar na prática? É o que a repórter Agui Pontes nos conta.
2: A Comissão de Defesa dos Direitos das Pessoas com Deficiência aprovou um projeto de lei que busca garantir a presença de crianças e jovens com deficiência em ambientes de descontração e brincadeira. O projeto original da deputada Fernanda Pessoa, do PSD do Ceará, buscava alterar o Estatuto da Criança e do Adolescente para promover acessibilidade em espaços de convívio por meio da adaptação dos espaços e presença de profissionais capacitados a auxiliar. Porém, o projeto agora altera também a Lei Brasileira de Inclusão, com a mesma finalidade, garantir o direito ao lazer inclusivo para crianças e adolescentes com deficiência. Para isso, a proposta estabelece, quando necessário, a oferta de adaptações, de recursos de tecnologia assistiva e de apoio por profissionais capacitados em atividades culturais, esportivas e de lazer. O relator da proposta, deputado Rodrigo Hollenberg, do PSB do Distrito Federal, fala da importância da acessibilidade em espaços de lazer para essa população.
3: É muito importante isso estar explícito na Lei Brasileira de Inclusão e no Estatuto da Criança e do Adolescente, a necessidade indispensável de termos acessibilidade, né, para garantir o lazer inclusivo. E derrotando, digamos assim, superando barreiras atitudinais, barreiras físicas, garantindo que todos os espaços, seja através da comunicação alternativa, aumentativa, seja através da acessibilidade física, que a gente possa ter os parques infantis, os espaços de lazer de nossas crianças, de nossos jovens, garantindo inclusão efetiva para as pessoas com deficiência.
2: Além da acessibilidade em eventos culturais, esportivos e recreativos, áreas de lazer e de convívio geral também são previstas como passíveis de intervenção para oferecer um maior acesso. Parques, praças, parques infantis, centros culturais, equipamentos esportivos, escolas e outros centros de convivência passariam assim por processos de adequação progressiva. Hollenberg defende que o foco da proposta não é adaptar espaço para as pessoas com deficiência, mas conceber espaços e atividades que recebam essas pessoas com autonomia, segurança, igualdade de oportunidade. O deputado cita ainda um estudo da Journal of Rehabilitation Medicine, uma organização focada na publicação de artigos do campo de processo de reabilitação em medicina. Segundo o artigo sobre lazer, a participação de crianças com deficiência em brincadeiras e atividades recreativas na infância são fundamentais para o desenvolvimento motor e cognitivo. O projeto segue agora para a Comissão de Finanças e Tributação. Da Rádio Câmara de Brasília, Agui Pontes.
1: Agora, 8 horas e 53 minutos, vou trazer aqui a participação do nosso ouvinte, o Reginaldo Soares Xavier, nosso ouvinte que está acompanhando a gente lá da Coab Cidade Tiradentes de São Paulo, mandando lá, desejando a gente uma excelente semana. Falo mesmo para você, Reginaldo, e para todo mundo que está acompanhando a gente aqui no painel eletrônico. Reginaldo falando lá que São Paulo hoje tem possibilidade de calor, né? O Reginaldo sempre nos passando como é que está o tempo em São Paulo. Obrigada pela participação, viu? Para você que está acompanhando a gente aqui no painel eletrônico,

0: todas as regiões. Manda aí também sua mensagem, a gente está no nosso WhatsApp no 61 999 78 9080. Tem também ali o nosso Instagram, no arroba Rádio Câmara, e que você também pode mandar sua mensagem por lá no direct. Lembrando sempre que você acompanha pelo nosso Instagram os cortes, assim a gente fala, né, corte, aqueles trechos principais das entrevistas que a gente faz aqui no painel eletrônico e em outros jornais, em outros programas da Rádio Câmara. E aí você seguindo a gente nas nossas redes sociais, você não perde nada que a gente tenha feito, esteja fazendo aqui de cobertura jornalística, mas não só a cobertura jornalística, também a programação cultural. Programação cultural aqui do melhor da música brasileira e da música internacional. Então fica sempre o convite para você também nos seguir no arroba Rádio Câmara. Lembrando também que tem as redes sociais da TV Câmara, arroba TV Câmara dos Deputados, e as redes sociais da Câmara como um todo, arroba Câmara dos Deputados. Tá tudo lá, tem muito material legal, então segue a gente está em todas as redes sociais. Agora, 8 horas e 55 minutos, e antes de a gente encerrar essa edição do painel eletrônico, eu trago para você aqui informações de mais uma proposta que avançou aqui na Câmara, que tem sido discutida pelas comissões permanentes da Casa, que é a proposta que ela prevê regras para reforçar as investigações de crimes cometidos pela internet. Essa que é uma preocupação no mundo todo. E são muitos desafios, como nos informa a repórter Maria Neves.
1: A Comissão de Segurança Pública da Câmara aprovou o projeto do deputado Domingos Neto, do PSD do Ceará, que institui medidas voltadas a inibir crimes na internet e aumentar a pena para quem comete esse tipo de delito. Além de criar um tipo penal para organização criminosa digital, a proposta determina que a Justiça suspenda ou bloqueie perfis e contas usados para praticar crimes de forma continuada. Atualmente, a lei prevê a retirada de conteúdos específicos por meio de ordem judicial, mas não trata do bloqueio de contas, perfis ou canais na rede de computadores. A medida define organização criminosa digital como grupo de 3 ou mais pessoas que use a tecnologia para cometer crimes com pena máxima superior a 4 anos ou que atue em mais de um país. Na opinião do consultor legislativo de segurança pública da Câmara, Acauã Leota, as medidas previstas são importantes porque os crimes digitais são difíceis de identificar e punir.
2: Essas ferramentas de anonimização e você facilmente você converte o produto do roubo em criptoativos, né, que são dificílimos de rastrear e é fácil se evadir, fora a questão da jurisdição. Então você pode estar em outro país e não vai ser abrangido pela jurisdição daquela polícia judiciária que está encarregada de investigar o crime.
1: Pelo texto aprovado, apresentado pelo relator, deputado Capitão Alberto Neto, do PL do Amazonas, a pena para quem integrar, organizar, chefiar ou financiar organização criminosa digital será de 4 a 8 anos de reclusão, além da punição correspondente ao crime praticado. As penas serão aumentadas de 1/3 a 2/3 quando os criminosos utilizarem ferramentas avançadas para dificultar a identificação dos autores. O mesmo acréscimo é previsto para ataques a instituições financeiras, serviços públicos essenciais ou infraestrutura crítica, como os sistemas utilizados pelo mercado financeiro. Ainda de acordo com a proposta, empresas de tecnologia, provedores de internet e instituições financeiras serão obrigadas a colaborar com as autoridades na identificação de suspeitos de cometer crimes virtuais. A apresentação dos dados será condicionada à requisição formal ou ordem judicial. Outro ponto permite ao Banco Central determinar o bloqueio temporário de contas, valores ou transações financeiras sempre que houver indícios de lavagem de dinheiro, fraudes financeiras ou outros crimes com risco imediato de dissipação dos recursos. O projeto que prevê medidas para coibir crimes virtuais ainda será analisado pela Comissão de Constituição e Justiça e terá de ser votado pelo plenário. Se aprovado, poderá seguir para análise do Senado. Da Rádio Câmara.

0: De Brasília, Maria Neves.
1: Bom, e com essas informações sobre o projeto que procura atualizar a legislação e ampliar o combate aos crimes cometidos pela internet, a gente encerra esta edição do Painel Eletrônico, edição de segunda-feira, 21 de setembro de 2026. O Painel Eletrônico teve a apresentação de Ana Raquel Macedo, produção de Marcos Brito e Carmen Fortes. Trabalhos técnicos de Bibiano Nunes, Gilson Ribeiro, Antônio Marcos, Flávia Paiva, Alan de Souza, Gilmar Nunes, Petrônio Lopes e Noé de Jesus. A direção de imagem é do Gláucio Branquinho. A edição de Ana Raquel Macedo e Marcelo Lacher. A direção da Rádio Câmara é da Verônica Lima e a direção da TV Câmara é da Daniela André. O diretor de comunicação e mídias digitais é o Cláudio Araújo. O secretário de comunicação, o deputado Marques Beltrão. E o secretário de mídias digitais, o deputado Guilherme Uchoa. A você que esteve com a gente pela Rádio Câmara, pela TV Câmara e pelo canal da Câmara no YouTube, uma ótima segunda-feira, um bom início de semana. E eu desejo mesmo a você que está conosco pelas nossas emissoras parceiras em todo o país e pela Rede Câmara de Rádio. Uma ótima segunda e a gente volta a se encontrar amanhã, a partir das 8 da manhã. Tchau, tchau.
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10: 9 e 2.
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6: 9:16.
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6: 9:32.

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4: O nome de 3 estados brasileiros tem origem na mesma palavra tupi. Pará significa Rio Grande ou mar. É curioso que Paraná tem o mesmo significado. Rio Grande, com muita água, ou literalmente, que se parece com o mar, pois rana quer dizer semelhante. Já Paraíba vem de Pará mais Ibá, que seria água ou rio ruim, ou seja, sem peixe, difícil de navegar.
3: A gente também fala tupi, uma parceria Rádio Senado.
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6: 9h50.

Seu brilho parece um sol derramado, um céu prateado, um mar de estrelas. Revela a leveza de um povo sofrido.

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2: As sessões secretas são reuniões realizadas pela Assembleia Legislativa em caráter reservado, com o propósito de deliberar assuntos sensíveis e de impacto relevante. O evento pode ocorrer tanto durante as sessões ordinárias quanto extraordinárias e são conduzidas em sigilo. Os assuntos discutidos nas sessões secretas podem incluir a eleição ou aprovação de escolhas de conselheiros do Tribunal de Contas Estadual, desembargadores e procurador-geral, bem como a suspensão de imunidades parlamentares ou processos penais envolvendo deputados. Além disso, as sessões secretas podem ser convocadas por maioria absoluta de votos no plenário, por decisão do presidente da Assembleia ou mediante requerimento de deputados, quando assim julgarem necessário. As sessões secretas desempenham um papel fundamental na condução de assuntos delicados e de interesse público, garantindo o devido sigilo e a proteção das informações discutidas.
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4: Olá, Brasil! Existem diversas palavras e expressões incorretas referentes às pessoas com deficiência, que, na verdade, traduzem preconceitos presentes na sociedade. Inválido, paralítico, excepcional ou portador de necessidades especiais são alguns exemplos usados ao longo da história e ainda hoje muito difundidos. Esses termos indicam ideias erradas, pois estão relacionados com as noções de incapacidade, ineficiência e dependência. A expressão correta é pessoa com deficiência, ou seja, primeiro vem a pessoa e depois sua deficiência, que representa uma condição também determinada pelo meio econômico e social no qual a pessoa está inserida. 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Tuca Munhoz para o Minuto da Inclusão.
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2: A gente também fala tupi.
3: O nome do estado do Maranhão vem do tupi e é formado por dois termos, mar mais nhã. Mar é uma variação de embará, bará, que vem de Pará e significa mar ou rio grande. A outra parte da palavra é nhã, que quer dizer correnteza. Então Maranhão virou Maranhão, que tem na origem o significado de mar grande ou mar que corre.
2: A gente também fala tupi, uma parceria Rádio Senado.
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5: 10:06.
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17: A mandioca é um ingrediente fundamental na preparação de pratos tradicionais indígenas, como na produção de farinha e de tapioca ou beiju. 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A planta, da qual comemos a raiz, pode ser chamada de mandioca, maniva, aipim, macaxeira, isso dependendo da região. 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
19: 10:17.

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2: 10h32.

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7: 10h47.

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2: Você sabe para que serve a Assembleia Legislativa? Como essa instituição atua e qual seu papel para o Brasil? A Assembleia Legislativa é uma instituição fundamental no sistema democrático brasileiro. Ela é responsável por elaborar, discutir e aprovar leis que afetam diretamente a vida dos cidadãos, abrangendo desde questões locais até temas de interesse nacional. Além disso, a Assembleia também fiscaliza o Poder Executivo, garantindo que as políticas públicas sejam implementadas de forma eficiente e de acordo com o interesse da população. Ou seja, é o lugar onde os representantes do povo se reúnem para debater e decidir os rumos do Estado.
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11: 11:04.

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5: 11:17.

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7: 11:34.
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0: 11:41.
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11: 11:48.
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8: Meio-dia e 35.

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3: Meio-dia e 48.

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2: 1:02.

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5: 1:18.

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2: 1:32.

0: 1:37.
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0: 1h44.
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6: No tupi antigo, o verbo tibi tem o sentido de haver, existir. Desse verbo deriva a forma tiba, que significa existência, ocorrência ou ainda ajuntamento, abundância. São variações desse termo, tiba, tiva, tuva, tuba, que aparecem em muitos nomes de lugares no Brasil. Assim, Curitiba quer dizer lugar onde há pinheiros, Boituva, onde há cobras.
5: A gente também fala tupi, uma parceria Rádio Senado.
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8: 2:04.

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7: 2:18.

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5: 2 horas e 30 minutos.

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1: Olá, Brasil! Existem diversas palavras e expressões incorretas referentes às pessoas com deficiência, que, na verdade, traduzem preconceitos presentes na sociedade. Inválido, paralítico, excepcional ou portador de necessidades especiais são alguns exemplos usados ao longo da história e ainda hoje muito difundidos. Esses termos indicam ideias erradas, pois estão relacionados com as noções de incapacidade, ineficiência e dependência. A expressão correta é pessoa com deficiência, ou seja, primeiro vem a pessoa e depois sua deficiência, que representa uma condição também determinada pelo meio

0: econômico e social no qual a pessoa está inserida. Assim, quanto mais acessível for o ambiente social, menor é a limitação da pessoa. Portanto, vamos usar e divulgar o termo correto e o seu significado, e com isso, combater o preconceito. Tuca Munhoz para o Minuto da Inclusão.
1: Realização: Instituto MIDI, www.midi.org.br. 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
4: A gente também fala tupi.
5: Sapeca é o nome de um frevo de Jacó do Bandolim, grande instrumentista da música brasileira. Sapecar deriva do tupi apec, que significa queimar de leve. O termo está ligado ao fogo e ao calor. Por isso, sapeca também quer dizer arteiro, danado ou mesmo assanhado, que é título de um clássico do choro, outra composição de Jacó do Bandolim.
4: A gente também fala tupi. Uma parceria Rádio Samara.
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7: 2h40.

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8: 3:02.

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4: 3:21.

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5: 3h34.

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7: 3h49.

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3: Hoje vamos mergulhar nos valores, missão e objetivos da Assembleia Legislativa do Rio Grande do Norte. A Assembleia Legislativa tem a missão de representar a sociedade potiguar, promovendo o Estado Democrático de Direito. Isso significa legislar e fiscalizar a administração pública em consonância com os interesses da população. Os valores que guiam a atuação da Assembleia são fundamentais: ética, igualdade, liberdade de expressão, respeito e transparência são pilares essenciais para uma legislação justa e eficaz. Dentro dos objetivos desta Casa está o cumprimento dos processos legislativos, apresentando proposições de lei e conduzindo a tramitação dos projetos nas comissões, sempre em conformidade com a Constituição Estadual e o Regimento Interno da Assembleia Legislativa do Rio Grande do Norte. Assim, a Assembleia garante a participação democrática e pública, sendo uma referência de excelência na ação legislativa, trabalhando de maneira informativa e com transparência.
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2: A gente também fala tupi.
3: Calbi Peixoto tem uma das vozes mais marcantes da música popular brasileira. O nome Calbi tem origem tupi e é formado pela composição dos termos ká, que significa mato, mais obi, que quer dizer verde, azul ou roxo. Não há palavras diferentes em tupi para essas cores. Portanto, Calbi significa mato verde ou floresta verde.
2: A gente também fala tupi. Uma parceria Rádio Senado.
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5: 4:04.

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3: 4:19.

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4: A gente também fala tupi.
5: Iracema, eu nunca mais eu te vi. Iracema, meu grande amor, foi embora. O nome Iracema, da canção de Adoniran Barbosa, vem do tupi e significa saída de abelhas. Irá quer dizer abelha ou mel e sema, saída. É por isso que a saída dos peixes rumo às nascentes de um rio para desovarem se chama piracema. Pirá significa peixe, mas sema, saída.
4: A gente também fala tupi. Uma parceria Rádio Senado.
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7: 4:32.

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2: 4h50.

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2: As sessões secretas são reuniões realizadas pela Assembleia Legislativa em caráter reservado, com o propósito de deliberar assuntos sensíveis e de impacto relevante. O evento pode ocorrer tanto durante as sessões ordinárias quanto extraordinárias e são conduzidas em sigilo. Os assuntos discutidos nas sessões secretas podem incluir a eleição ou aprovação de escolhas de conselheiros do Tribunal de Contas Estadual, desembargadores e procurador-geral, bem como a suspensão de imunidades parlamentares ou processos penais envolvendo deputados. Além disso, as sessões secretas podem ser convocadas por maioria absoluta de votos no plenário, por decisão do presidente da Assembleia ou mediante requerimento de deputados, quando assim julgarem necessário. As sessões secretas desempenham um papel fundamental na condução de assuntos delicados e de interesse público, garantindo o devido sigilo e a proteção das informações discutidas.
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8: 5:03.

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6: 5h33.

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10: 5:50.
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1: 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Pará significa Rio Grande ou mar. É curioso que Paraná tem o mesmo significado. Rio Grande, com muita água, ou literalmente, que se parece com o mar, pois rana quer dizer semelhante. Já Paraíba vem de Pará mais Ibá, que seria água ou rio ruim, ou seja, sem peixe, difícil de navegar.
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3: 6:06.

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3: A gente também fala tupi.
4: O nome do estado do Maranhão vem do tupi e é formado por dois termos, mar mais nhã. Mar é uma variação de embará, bará, que vem de Pará e significa mar ou rio grande. A outra parte da palavra é nhã, que quer dizer correnteza. Então Maranhão virou Maranhão, que tem na origem o significado de mar grande ou mar que corre.
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6: 6:19.

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2: Olá, estamos começando mais um Jornal da Assembleia. Confira na edição de hoje. Comissão de Constituição da Casa aprova projeto de proteção à pessoa LGBTQIA+ idosa. Lei de combate ao cyberbullying passa a vigorar no Rio Grande do Norte. Secretaria Municipal de Trabalho de Natal abre inscrições com 400 vagas em cursos gratuitos. Eu sou Carlos Henrique Góes e trago essas e outras notícias agora.
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2: A Comissão de Constituição, Justiça e Redação da Assembleia Legislativa do Rio Grande do Norte aprovou em reunião ordinária o projeto de lei número 212 de 2026, que institui o Programa Estadual de Atenção, Proteção e Cuidado da Pessoa LGBTQIA+ em Idosidade. A matéria, que segue agora para apreciação das comissões temáticas, busca garantir assistência, políticas públicas específicas e proteção à população idosa LGBT no âmbito do Estado. O projeto cria o Programa Estadual de Atenção, Proteção e Cuidado da Pessoa LGBT em Idosidade, para garantir direitos, inclusão social, respeito e bem-estar dessa população. A proposta considera idosa a pessoa LGBT com 60 anos ou mais e prevê ações contra a discriminação, violência, etarismo, abandono e negligência. O programa deve articular políticas de saúde, educação, assistência social, trabalho, renda e direitos humanos. Entre as medidas estão a capacitação de profissionais, protocolos de acolhimento, campanhas educativas e apoio a centros de convivência. O projeto também prevê parcerias com instituições de longa permanência para idosos, com ambientes inclusivos e respeito à identidade de gênero, bem como ao nome social e à trajetória dos residentes. A justificativa destaca a invisibilidade histórica e as múltiplas vulnerabilidades que são enfrentadas por essa população na velhice. Humilhação, perseguição e insegurança. Esse é o cenário de quem sofre com violência na internet. E tal fato ganha contornos especiais quando isso ocorre num lugar onde a segurança parecia ser fator garantido, como é o caso das escolas. Mas já sabemos que não é. Agora, o Rio Grande do Norte conta com a Lei 12.878, que cria o Programa de Combate aos Haters nas escolas públicas e privadas do Rio Grande do Norte. O objetivo é levar conscientização a todo o ecossistema escolar, inibir os ataques virtuais e garantir a preservação da saúde mental das vítimas. A secretária de Educação do Estado, Socorro Batista, fala sobre a importância da nova legislação para garantir a cultura de paz no ambiente escolar.
4: A lei representa um passo importante para a construção de uma cultura de paz, respeito e proteção dentro e fora das nossas escolas. Algo cada vez mais urgente em nossa sociedade.
2: A presença digital das escolas por meio de portais e perfis em redes sociais há tempos já é uma realidade. A interação entre toda a comunidade interna e externa às escolas também. Com essa porta aberta, a vulnerabilidade dessas crianças e adolescentes também surge como um fato. Mas os riscos e reflexos não se resumem a um ambiente digital. A chefe da pasta da Educação no Rio Grande do Norte comenta:
4: quando nós falamos em violência no ambiente digital, estamos falando de situações que ultrapassam as telas. Uma mensagem, um comentário, uma publicação ou uma exposição podem produzir sofrimento real na vida de uma criança, de um adolescente, de uma família e de toda uma comunidade escolar, e com consequências que nós não podemos avaliar quais, às vezes de uma imensidão jamais esperada.
2: Socorro Batista acredita que a nova lei vai contribuir com a educação, prevenção e a formação de consciência para a construção de uma sociedade onde se respeita a individualidade e as diferenças.
4: É por isso, exatamente por isso, que o novo programa estabelecido em lei é uma iniciativa de educação, de prevenção e de formação da consciência. A escola, como espaço coletivo e de abrangência social inigualável, tem um papel fundamental nesse processo. É exatamente na escola que precisamos fortalecer o diálogo e ensinar o respeito as diferenças.
2: Em caso de comentários ou outras formas de violência digital e perfis digitais das instituições de ensino, as escolas devem registrar o conteúdo para comprovar o fato e, em seguida, retirar as ofensas das plataformas. A ocorrência também deve ser comunicada imediatamente aos órgãos públicos competentes. O descumprimento da lei pode resultar em multa de 1.000 a 5.000 UFIS-RN, considerando as características da instituição e as circunstâncias da infração. Em caso de reincidência, o valor da multa será aplicado em dobro. A legislação estabelece que a punição deve levar em conta a gravidade das consequências e ter caráter pedagógico. Produção Alisson Bala, edição de áudio Saldanha, matéria Carlos Henrique Góes, para a Rádio Assembleia do Rio Grande do Norte.
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2: Secretaria Municipal de Trabalho, Natal, abre inscrições com 400 vagas em cursos gratuitos de qualificação profissional. Detalhes com a repórter Cleide Villanova.
5: A Secretaria Municipal do Trabalho e Assistência Social, Sentas, abre nesta terça-feira, 22, as inscrições para o 6º ciclo de cursos gratuitos de qualificação profissional dos Centros Municipais de Trabalho e Emprego. Ao todo, serão disponibilizadas 400 vagas distribuídas em 18 turmas de diferentes áreas de atuação profissional. As inscrições são presenciais e, para o público da rede socioassistencial, serão realizadas de 22 a 24 de setembro. Já para o público geral, as inscrições acontecem nos dias 28 e 29 de setembro no Centro Municipal da Ribeira e 28 e 30 de setembro no Centro Municipal Norte, como explica Auricéia Xavier, secretária da Sentas.
6: A prioridade é para a rede socioassistencial, então toda a população que é atendida pelo CRAS, pelo CREAS, pelas medidas socioeducativas, nossos acolhimentos são público prioritário das vagas. E depois a gente abre para toda a população. Qualquer pessoa que quiser pode se inscrever.
5: Os cursos ofertados abrangem áreas como beleza, gastronomia, tecnologia, comunicação, serviços e vendas. A Auricéia Xavier informa que podem participar pessoas a partir dos 15 anos de idade, conforme os requisitos de cada formação.
6: O principal requisito, a maioria, é 18 anos. Alguns, a partir de 16, já podem. Um dos principais requisitos é ser munícipe de Natal, né, que é uma política pública do município de Natal, com recursos próprios do município. E as áreas dos cursos são beleza, gastronomia, aí a gente tem curso de oratória, redes sociais, de vendedor, informática, administrativo, na parte de design de sobrancelhas, entre outros. São várias tipologias.
5: A iniciativa da Sentas busca ampliar o acesso da população à qualificação profissional e oferecer novas possibilidades de capacitação e geração de renda. Cleide Villanova para o Jornal da Assembleia.
2: Inscrições para cursos técnicos do IFRN terminam nesta quinta. Saiba mais com Bárbara Freire.
7: As inscrições para o exame de seleção dos cursos técnicos integrados ao ensino médio do IFRN terminam nesta quinta-feira. Ao todo, são 4.142 vagas disponíveis para o primeiro semestre de 2027. As oportunidades estão distribuídas entre as 24 unidades da instituição, incluindo os novos campi em implementação dos municípios de São Miguel, Touros e o Marizal. O processo seletivo é aberto a estudantes que já concluíram ou estão concluindo o ensino fundamental. As inscrições são feitas exclusivamente pela internet no inscrições.funcerne.org. A taxa de inscrição é de R$ 50. O processo seletivo prevê provas objetivas de língua portuguesa e matemática, com 20 questões de múltipla escolha cada, além de uma prova de produção textual. Dentre os cursos disponíveis estão administração, agroecologia, edificações e multimídia.
2: A seguir você confere. Servidores da Assembleia Legislativa participam de seminários sobre saúde mental e prevenção ao suicídio. No Dia da Pessoa com Deficiência, STTU realiza percursos sobre acessibilidade em Natal. Pix terá novas regras para fraudes, cobrança híbrida e conta salário.
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11: 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Ará quer dizer papagaio e acaiu, cajueiro, ou o fruto dessa árvore, o caju. 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
2: A saúde mental dos servidores está em destaque nas ações da Diretoria de Gestão de Pessoas da Assembleia Legislativa do Rio Grande do Norte. Representantes da Casa participaram do 6º Seminário de Saúde Mental e Prevenção ao Suicídio, que foi realizado no Teatro Riachuelo, em Natal. O evento reuniu especialistas para também falar sobre o bem-estar e os desafios emocionais da sociedade contemporânea. O evento trouxe palestrantes que fizeram apresentações sobre diferentes aspectos da saúde mental. A programação discutiu questões cada vez mais presentes no cotidiano, como a hiperconexão, conectividade e o sofrimento psíquico na era digital. Temas como burnout, jogos online e pós-venção, além do Protocolo Nacional de Abordagem Humanizada a Tentativas de Suicídio, foram levadas à discussão. Para acompanhar o encontro em saúde, a Assembleia Legislativa do Rio Grande do Norte teve a participação de servidores da Diretoria de Gestão de Pessoas, do Núcleo Biopsicossocial, do Núcleo de Qualidade de Vida no Trabalho, da Coordenadoria de Desenvolvimento Humano, da Coordenadoria de Desenvolvimento Humano e Organizacional, além da Procuradoria da Mulher e da Escola da Assembleia. A participação faz parte da iniciativa da Casa de reforçar a formação dos servidores e a promoção da saúde mental no ambiente de trabalho, especialmente entre profissionais que atuam diretamente com pessoas. No Dia da Pessoa com Deficiência, STTU realiza percurso sobre acessibilidade em Natal. Saiba mais com o repórter Cleide Villanova.
14: A STTU realizou nesta segunda-feira, na Praça Cívica, em Natal, uma ação para chamar a atenção para as dificuldades enfrentadas diariamente por pessoas com deficiência e mobilidade reduzida. Foram convidadas para a ação representantes de várias secretarias municipais que têm atividade fim com projetos de arquitetura e engenharia e que projetam acessibilidade na cidade. A secretária da STTU, Jódia Mello, explicou sobre os objetivos da ação e a necessidade da sensibilização dos agentes públicos sobre o tema.
15: Então, é conscientizar todo mundo que trabalha na Prefeitura do Natal para que a gente sempre tenha esse olhar sensível e possa caminhar cada vez mais em prol de uma cidade acessível, quer seja nas calçadas todas acessíveis, no acesso ao abrigo de ônibus, nas travessias, onde a gente tem trabalhado direto na abertura do canteiro central, então no acesso a passarelas. Então são muitos desafios que nós temos diariamente, e esse grupo aqui está aí com esse objetivo central de ter esse olhar sensível.
14: A Sociedade Amigos do Deficiente Físico do Rio Grande do Norte, a SADEF, participou do percurso e levou para a discussão a realidade de quem enfrenta essas dificuldades no deslocamento pela cidade no dia a dia. O presidente da instituição, Dário Gomes, citou as principais dificuldades de mobilidade para a pessoa com deficiência nas ruas de Natal.
16: Ruas que não são asfalto, rua que é pedra ainda, calçamento, você não consegue andar nessas ruas. quem é, algum cadeirante que são atletas, já tem mais autonomia na cadeira, até consegue. Mas as pessoas que vão usar uma cadeira pela primeira vez, ou uma bengala, um andador, não consegue. Olha, começando pelos transportes coletivos, piso baixo, né? Que poucos pisos baixos tem. Tem parada de ônibus que uma cadeira não consegue ficar embaixo porque a calçada é curta e atrapalha o outro pedestre que vem. Então isso tem que ser pensado e mudado, uma forma de essas paradas de ônibus ter mais sensibilidade também para a pessoa com deficiência.
14: A Secretaria Municipal de Serviços Urbanos, a Sensur, esteve presente na ação e durante a atividade foi informado que das 280 praças existentes em Natal, pelo menos a metade delas já passou por alguma manutenção de acessibilidade. O secretário da pasta, Felipe Alves, pontuou que a ação realizada no Dia Nacional de Luta da Pessoa com Deficiência vai gerar soluções para a manutenção dos espaços públicos e torná-los mais acessíveis.
17: As pessoas com deficiência merecem todo o respeito. A gente tem, inclusive, em todos os nossos projetos, sido muito atento à questão da acessibilidade. Todas as reformas que nós promovemos em praça, nós estamos de olho na questão da acessibilidade. E essa ação é muito bacana porque nós vamos aí enxergar o dia a dia da pessoa com deficiência e, ao mesmo tempo, já buscando soluções, providências.
14: Durante a atividade, foram avaliadas situações como condições de calçadas, rampas, travessias, sinalização e obstáculos que podem dificultar a circulação e comprometer a autonomia das pessoas com deficiência. Para mostrar na prática como obstáculos aparentemente simples podem dificultar a circulação, o Supervisor-Geral de Fiscalização de Obras da Semurb, Rana Santos, participou da simulação e percorreu parte do trajeto sem utilizar a visão, com o auxílio da bengala e de um guia, e relatou as dificuldades encontradas pelo caminho.
18: Nesse trajeto, é claro, com um guia, está mais tranquilo porque tem acessibilidade implantada. Agora, realmente, é complicado em outras áreas, onde temos calçadas que não são iguais em termos de altura, ou até mesmo no dia a dia, em edificações, realmente é complicado. Realmente tem que ter acessibilidade.
14: A atividade de sensibilização dos agentes públicos para a mobilidade e a acessibilidade das pessoas com deficiência é uma importante ação para a elaboração de políticas públicas de acessibilidade e para uma cidade mais acessível para todos. Cleide Villanova para o Jornal da Assembleia.
2: Alisson Bala traz a atualização do final de semana no esporte no Rio Grande do Norte e o que podemos esperar para essa semana.
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19: Olá, Carlos. Olá, ouvintes. Começando mais um giro esportivo, trazendo notícias do América, porque o América tem mais uma contratação para a temporada de 2027. É o goleiro Aidan Ribeiro, estava no Aimoré do Rio Grande do Sul e chega para ser um reserva de luxo do Renan Bragança, já que o Renan Bragança tem contrato com o América até 2029. É uma contratação que reforça o América para a temporada de 2027, uma vez que o América perdeu o seu reserva de luxo, que era o Lucão, que era um jogador da base do América, que vinha sendo aproveitado até em outros clubes, mas com pouco espaço devido à grande fase vivida pelo Renan Bragança. Lucão foi para a equipe do Serra Branca da Paraíba e agora o Aidan chega para ser o goleiro reserva do América para brigar, quem sabe, pela titularidade com Renan Bragança. Falando ainda de América, vamos trazer os resultados do Sub-20, porque já é de conhecimento a final do Campeonato Estadual Sub-20. No sábado, a equipe do QFC lá no Francisco Ribeiro derrotou o ABC pelo placar de 2-0. Já no domingo, a equipe do América venceu Estrela Potiguar por 2-1. Jogo mais apertado, o América fez 1-0, o Estrela empatou, depois o América chegou ao 2-1 e vai se repetir a final do ano passado. América e QFC decidiram o campeonato estadual do ano passado, na ocasião o América venceu por 1-0 a equipe do QFC. Neste campeonato estadual sub-20, as equipes fizeram a abertura do campeonato e também deu América. O América venceu por 1-0 a equipe da Águia lá da Cidade da Esperança. América e QFC se enfrentam na final e a Federação deve aí nos próximos dias divulgar a data e o horário de onde vai acontecer essa final. Para encerrar, e ainda falando de América, o América Futsal acabou ficando na quarta colocação da Taça Brasil de Futsal. Chegou às semifinais da competição, mas foi derrotado pelo Sport de Recife, onde perdeu pelo placar de 6-4. América encerrando uma boa participação. O futsal do Rio Grande do Norte vem fazendo bonito aí nessa elite do futsal nacional. Alisson Bala, para a Rádio Assembleia.
2: Pix terá novas regras para fraudes, cobranças híbridas e conta e salário. Detalhes com Bárbara Freire.
7: O Banco Central anunciou mudanças no regulamento do Pix para ampliar funcionalidades, reforçar a segurança e aperfeiçoar a participação

0: de instituições no sistema. Entre as principais novidades está a autorização para que o PIX automático seja usado em contas salário a partir de julho de 2027. A autoridade monetária também regulamentou a chamada cobrança híbrida, que reúne boleto e QR Code do PIX no mesmo documento. A finalidade é evitar pagamentos indevidos ou em duplicidade. As regras passam a valer em fevereiro do ano que vem. A regulamentação prevê também a possibilidade de dispensar a participação obrigatória de instituições com mais de 500 mil contas ativas, quando o perfil de clientes ou do modelo de negócios não justificar o acesso à infraestrutura do PIX.
1: Previsão do tempo.
2: A previsão do tempo para Natal nesta terça-feira traz sol com algumas nuvens e chuva passageira durante o dia. À noite, tempo firme, máxima de 29 e mínima de 24 graus. Eu sou Carlos Henrique Góes e essas foram as principais notícias de hoje no Jornal da Assembleia. Nós voltamos amanhã às 8 horas com a reprise desta edição. Até lá!
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1: 6h52. 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
7: Já já futuca seu Felipe, vamos pro Araripe que os Gonzaga vão chegar. Cantava Luiz Gonzaga, o rei do Baião. Futucar é uma variação de cutucar ou catucar, verbo que vem do tupi cutuque e significa espetar, furar, beliscar. 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Arara mais I, que significa água ou rio, mais P, que significa em ou no.
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1: 6h53.

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2: Está no ar a Voz do Brasil. As notícias do governo federal que movimentaram o país no dia de hoje.
3: Olá, boa noite.
4: Boa noite para você que nos acompanha em todo o país.
3: Segunda-feira, 21 de setembro de 2026.
4: Vamos aos destaques do dia.
3: Semana reúne ações contra o crime organizado no sistema prisional.
4: Uma das operações tem como alvo a identificação e a retirada de aparelhos celulares dos presídios. Thaís de Araújo.
5: As ações ainda incluem capacitações de policiais penais e treinamento para operar e

0: prazo que a vítima de um PIX fraudulento tem para recorrer ao banco e tomar as providências.
1: Inclusão é direito. Dia Nacional de Luta da Pessoa com Deficiência reforça a lei brasileira.
2: Estatuto destaca compromissos para a formulação de políticas de acessibilidade universais.
1: Quem explica é Isadora Nascimento, secretária dos Direitos da Pessoa com Deficiência.
3: É um documento extremamente completo, extremamente robusto, porque foi construído com a participação plena das pessoas com deficiência, né? Respeitando aí o lema do Nada Sobre Nós Sem Nós.
2: E hoje, na apresentação da Voz do Brasil, eu, Mariana Jungmann e Luciano Seixas.
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2: O Ministério da Justiça e Segurança Pública promove essa semana ações de enfrentamento ao crime organizado dentro do sistema prisional.
1: Um dos objetivos é impedir a entrada e o uso de materiais ilícitos e fortalecer o trabalho de inteligência e fiscalização.
2: As ações incluem operações de revista, uso de novas tecnologias, entrega de equipamentos e capacitação de policiais penais em diferentes estados.
4: O Ministério da Justiça e Segurança Pública realiza nesta semana uma série de operações e ações de capacitação para reforçar o combate ao crime organizado dentro do sistema prisional. Uma das principais iniciativas é a Operação MUT, que promove revistas estratégicas para localizar e retirar celulares e outros materiais ilícitos das unidades prisionais. Desde maio, as ações resultaram na revista de mais de 10 mil celas em 312 unidades. Ao todo, foram apreendidos 2.447 aparelhos celulares. Outra frente é a Operação Modo Avião, realizada nos estados do Rio de Janeiro, Rio Grande do Sul, Ceará e Paraíba. A ação utiliza equipamentos capazes de identificar sinais e dispositivos usados de forma irregular dentro das unidades prisionais. Os dados obtidos ajudam as equipes de inteligência a definir os locais que devem passar por revistas e outras ações. Também estão sendo entregues equipamentos para reforçar a segurança, como body scanners, georradares e kits de varredura. Os aparelhos ajudam, por exemplo, na inspeção corporal, na localização de alterações no solo e na identificação de dispositivos eletrônicos. As ações dessa semana ainda incluem capacitações de policiais penais e treinamento para operar equipamentos de raio-x e scanners corporais, inclusive com recursos de inteligência artificial para auxiliar na análise das imagens. Thaís de Araújo, para a Voz do Brasil.
1: E a Advocacia Geral da União renovou o pedido para que a plataforma Discord seja obrigada a adotar medidas efetivas para proteger crianças, adolescentes e mulheres no ambiente digital, de acordo com as exigências da legislação brasileira.
2: A AGU avaliou como insuficiente a proposta apresentada pela plataforma.
1: Em 25 de agosto, a AGU apresentou ação civil pública solicitando ao Discord a adoção de medidas de segurança, como o reforço dos mecanismos de controle parental e a implantação de sistemas que consigam detectar e prevenir situações que representem riscos a crianças e adolescentes.
2: Também pediu a implementação de mecanismos de detecção, avaliação e moderação de conteúdos com práticas de maus tratos, violência, mutilação e crueldade contra animais.
1: Hoje, dia 21 de setembro, é celebrado o Dia Nacional de Luta da Pessoa com Deficiência.
2: A data marca a mobilização histórica pela garantia de direitos, acessibilidade e combate ao capacitismo na sociedade.
1: E você sabia que esses direitos estão previstos em lei?
2: São garantias que ajudam a promover mais autonomia, inclusão e oportunidades para que as pessoas com deficiência possam participar plenamente da sociedade.
1: E o que fazer caso esses direitos não sejam respeitados? É o que vamos ouvir agora na reportagem de Pablo Mundim.
5: Ir ao cinema, ler um cardápio ou simplesmente caminhar pela rua. Situações comuns do dia a dia, mas para quem tem deficiência visual, podem ser um desafio. Laíssa Cardoso, de 35 anos, conhece essa realidade de perto. A sua condição não impediu que ela se tornasse mestre em ciência política e analista judiciária, mas as barreiras ainda fazem parte da rotina.
6: A gente não está tão presente nos espaços quanto a gente poderia e quanto a gente deveria. E aí não é só uma questão de não ter rampa, de não ter piso tátil, mas é uma questão de as pessoas ainda estranharem o que é diferente delas.
5: A Lei Brasileira de Inclusão, conhecida como Estatuto da Pessoa com Deficiência, estabelece direitos para garantir a essas pessoas participação plena e igualdade de condições. A legislação prevê medidas de acessibilidade, como reserva de espaços livres e assentos adaptados.

0: também proíbe qualquer forma de discriminação, garante educação inclusiva em todos os níveis de ensino e atendimento integral e especializado pelo SUS. Caso não tenha seus direitos respeitados, o secretário nacional substituto dos direitos da pessoa com deficiência do Ministério dos Direitos Humanos, Alex Alverga, explica a quem o cidadão pode recorrer.
1: Caso isso tenha acontecido em relação à prestação de um serviço, uma instituição, o primeiro local é diretamente o local responsável por isso. No entanto, um conjunto de outras salvaguardas também são disponíveis. O serviço Disque 100 é um canal que recebe denúncias de violação de direitos humanos, 7 dias por semana, 24 horas. Evidentemente, também, a depender da situação, da gravidade, defensorias públicas, delegacias especializadas, órgãos de defesa do consumidor.
0: O Disque 100 também pode ser acessado pelo WhatsApp no número 61996110100. Vale lembrar que o serviço é gratuito e garante o sigilo das informações prestadas. Reportagem Pablo Mundim.
2: Pois é, de acordo com o último censo, o Brasil tem cerca de 14 milhões de pessoas com algum tipo de deficiência.
3: O número representa pouco mais de 7% do total da população.
2: E para falar sobre a Lei Brasileira de Inclusão, eu e o Nazi Brum conversamos com a Secretária Nacional dos Direitos da Pessoa com Deficiência, Isadora Nascimento, sobre as políticas públicas que têm sido desenvolvidas para o direito a todos. Acompanhe. Secretária Isadora Nascimento, bem-vinda à Voz do Brasil. Prazer ter a senhora conosco justamente nesse dia de luta da pessoa com deficiência, que eu gostaria que a senhora começasse falando então pra gente sobre capacitismo e como esse tipo de preconceito prejudica a vida das pessoas com deficiência.
4: Primeiramente, muito obrigada pelo convite. Sim, o capacitismo ele é um conceito que eu costumo dizer que é muito completo e muito complexo, né? Porque ora, ele vem na perspectiva de se considerar a pessoa com deficiência como incapaz de trabalhar, de estudar, de ocupar espaços de tomada de decisão, de fazer atividades simples do dia a dia. Ora, também vem com essa perspectiva da supervalorização da deficiência. Então, considera aí que essa pessoa com deficiência, ela é um herói ou uma heroína, é um exemplo de superação apenas por existir com uma deficiência. Então, acaba colocando muitas vezes também essa pessoa com deficiência no lugar ali de anjo, de um ser quase que de outro mundo, né? Então,
2: já denota a expectativa de que aquela pessoa não desse conta de fazer as coisas, né?
4: Exato. Então, tem esse viés da incapacidade, muitas vezes, mas também esse viés aí dessa supervalorização por falta de entendimento, né, sobre o conceito real de deficiência.
5: Bom, secretária, a gente chega na importância de que quem tem algum tipo de deficiência tem acesso a oportunidades, né, de emprego, estudo, vida autônoma. E hoje existe um estatuto, um marco legal que busca garantir esses direitos. O que é que está previsto no Estatuto da Pessoa com Deficiência?
4: Bom, esse estatuto, também conhecido como Lei Brasileira de Inclusão, que está em vigor desde 2015, é um documento extremamente completo, extremamente robusto, porque foi construído com a participação plena das pessoas com deficiência, né? Respeitando aí o lema do Nada Sobre Nós Sem Nós. E é um estatuto que é baseado na Convenção da ONU dos Direitos das Pessoas com Deficiência e, no Brasil, tem status de emenda constitucional. Então, é um documento extremamente completo que vai prever aí direitos diversos, pensando em educação, saúde, trabalho, acessos diversos, né, em relação a questões de acessibilidade arquitetônica, tecnológica, atitudinal, comunicacional, e é um documento aí que norteia essa construção do próprio país mesmo em relação a políticas públicas. Então, dele também nasce a Política Nacional dos Direitos da Pessoa com Deficiência, que é o Plano Novo Viver Sem Limite, que tem base, né, nessa Lei Brasileira de Inclusão, também na Convenção. E outros frutos vão surgindo a partir desse documento que é tão importante.
2: Pois é, eu ia justamente perguntar aí sobre o trabalho que o Ministério dos Direitos Humanos vem fazendo para garantir esses direitos que estão previstos no Estatuto. O Viver Sem Limites é um deles, né?
4: Exato. A Secretaria Nacional dos Direitos da Pessoa com Deficiência, vinculada ao Ministério dos Direitos Humanos e Cidadania, tem esse papel de ajudar, né, a fomentar aí a construção de políticas públicas para pessoas com deficiência em todo o território. Então, a gente, em diálogo também com outros ministérios, entendendo que a pauta da deficiência ela é transversal, então a gente dialoga com a cultura, com o esporte, com a saúde, com o trabalho, com assistência social, enfim, com as diversas áreas que as pessoas acessam, né, no seu cotidiano, para garantir também acessos para pessoas com deficiência. Então, o Viver Sem Limite ele é construído nessa perspectiva ampla, pensando em eixos. Então, também a gente tem essa divisão em quatro eixos: gestão inclusiva e participativa, enfrentamento à violência, acessibilidade e também promoção de direitos, entendendo aí que esses acessos eles precisam ser abrangentes e também precisam chegar nos territórios de forma ampla, né? Pensando às vezes naquele município que é pequenininho lá na ponta, mas que também precisa ter uma estrutura de governança aí forte para a pessoa com deficiência.
5: Pois é, secretária, a senhora citou um ponto aí que a gente não pode deixar de falar, que são situações de abuso que pessoas com deficiência podem estar sujeitas. O Ministério tem canais para receber denúncias de maus tratos e violência?
4: Sim, o Ministério dos Direitos Humanos faz um trabalho muito importante de acolhimento e encaminhamento dessas denúncias, né, aos órgãos responsáveis, recebendo essas denúncias através do Disque 100, né, o Disque Direitos Humanos, e ali é dado o encaminhamento necessário aos diversos tipos de violações que chegam, né? Infelizmente, a gente tem violências aí que são patrimoniais, pensando em pessoas com deficiência, violências físicas, psicológicas, institucionais, né? O próprio capacitismo é uma forma de violências que origina aí diversas questões muito sérias, né? Que precisam ser enfrentadas. Então, a gente tenta, enquanto Ministério também, em articulação com outros órgãos de proteção, né? Então, Ministério Público, nos estados e nos municípios, também envolver os conselhos de direitos, né? Que são muito importantes, para que a gente tenha também junto às defensorias, enfim, todos esses órgãos de acolhimento, de proteção, que possam trabalhar juntos para receber essas demandas.
2: E existe um balanço do Disque 100 sobre os tipos mais comuns de denúncia, o volume dessas denúncias?
4: Então, são diversas denúncias que chegam diariamente, até difícil falar isso, né? Porque a gente ainda está em um tempo em que violências são comuns, mas acho que exemplificando, assim, até novamente pensar em violência física, pessoas com deficiência, principalmente mulheres, são as que mais sofrem violência física, violência patrimonial. Então, muitas vezes, essa administração, né, do recurso que a pessoa recebe é feita pela família ou pelos próprios companheiros ou cuidadores, que muitas vezes utilizam, né, desses recursos da pessoa de uma forma indevida. Então, isso gera violência patrimonial e outras tantas, né, algumas denúncias de violência institucional, pensando nos ambientes aí de ensino, de trabalho, a gente recebe aí de diversas frentes.
5: Bom, nós conversamos com Isadora Nascimento, secretária nacional dos Direitos da Pessoa com Deficiência. Secretária, muito obrigado pela sua entrevista à Voz do Brasil.
4: Muito obrigada.
3: O Pix ganhou novas regras que ampliam as possibilidades de uso da ferramenta.
2: Também reforçam os mecanismos de segurança contra golpes e fraudes.
3: Os detalhes vamos ouvir agora na reportagem de Luana Karen.
6: Entre as medidas de segurança está a que amplia de 30 para 80 dias o prazo que a vítima de um PIX fraudulento tem para recorrer ao banco e tomar as providências. A medida impacta sobretudo comerciantes e varejistas, que às vezes levam um tempo maior para fazer seu fluxo de caixa e identificar o golpe. A economista Carla Bene, professora da Fundação Getúlio Vargas, destaca que o Banco Central também apertou o passo contra golpistas que usam contas de fachada para movimentar o dinheiro.
7: O que eles chamam de contas de passagem ou contas de laranjas, onde entra o dinheiro de uma fraude e ele vai sendo transferido para várias contas. É como se ele se perdesse no meio do caminho. E o Banco Central vai entrar também nesse procedimento com essas contas de passagem e ele também pode vir a fazer bloqueio nessas contas.
6: Chaves de CPFs e CNPJs CNPJs em situações irregulares com a Receita Federal terão exclusão automática. Outra mudança ressaltada pela economista Carla Bene é que, a partir de 1º de março de 2027, os usuários vão poder anexar diretamente nos aplicativos das instituições bancárias documentos que indiquem a possibilidade de golpe.
7: Você vai poder enviar provas, como áudios, prints e documentos diretamente na contestação para a instituição bancária. É algo importante, porque se você, já sabendo disso, já começa a guardar, digamos assim, as suas provas para os seus pagamentos. E caso aconteça, você pode usar isso daí já dentro do aplicativo a partir do ano que vem.
6: Outra novidade é a permissão para que o cidadão possa cadastrar na conta salário despesas recorrentes para pagamento com PIX automático a partir de julho de 2027. O Banco Central também regulamentou a chamada cobrança híbrida, uma prática já utilizada por algumas empresas e que permite ao consumidor escolher entre pagar uma cobrança por boleto ou por PIX. A medida entra em vigor em fevereiro de 2027 e deve reduzir riscos operacionais e evitar pagamentos indevidos ou em duplicidade. Reportagem Luana Karen.
2: Faltam menos de 2 meses para um momento crucial na vida de milhares de estudantes.
3: As provas do Enem estão marcadas para novembro, este ano com novidades.
2: Entre elas, o aumento nos locais de prova. A repórter Gabriela Noronha tem mais detalhes.
8: Aos 21 anos, o estudante brasiliense João Ferreira vai fazer a prova do Exame Nacional do Ensino Médio pela segunda vez e para conquistar a sonhada vaga no curso de arquitetura da Universidade de Brasília, ele concilia as aulas presenciais em um cursinho com a rotina de estudos em casa. Para o estudante, o importante é manter a disciplina.
9: Estudar de uma forma orgânica, com organização, você ter um plano de estudo voltado a um aprendizado mais efetivo, que funcione melhor para você, do que você simplesmente sentar e pegar para você e falar, vou estudar 4 horas hoje.
8: Assim como João, milhões de brasileiros devem participar desta edição do Enem. As provas serão aplicadas nos dias 8 e 15 de novembro. De acordo com o INEP, instituto responsável pelo exame, mais de 5 milhões de pessoas tiveram suas inscrições confirmadas. No primeiro dia, os estudantes devem responder a 45 questões de linguagens e códigos e 45 de ciências humanas, além da redação. Já no segundo, são 45 questões de ciências da natureza e mais 45 de matemática. O professor de história, Fábio Santos Reis, dá dicas para esta reta final de preparação.
10: Eu acho que para esse momento, levando em conta o tempo que está faltando, o ideal seria, nesse momento, fazer algumas revisões rápidas de conteúdo, revisão teórica, mas nada tão aprofundado, até pelo tempo que a gente tem, e, sobretudo, focar em resoluções de provas anteriores. Então, eu recomendo que faça as provas do Enem de 2018 para cá.
8: Uma novidade neste ano é a expansão do número de locais de prova com 10 mil novos pontos. Ricardo Cardoso, presidente substituto do INEP, destaca que o exame também será utilizado como instrumento de avaliação do Sistema de Avaliação da Educação Básica.
11: Além de organizar o acesso ao ensino superior, além de permitir a certificação dos estudantes, ele também vai permitir a avaliação da qualidade da educação básica. Então, a população ter esse resultado pelo Enem, que é um exame que tem a área de linguagem, ciências humanas, ciências da natureza, matemática e a redação, oferece uma avaliação mais completa, em que o aluno muitas vezes está mais mobilizado, mais motivado para fazer a prova. Isso para nós é uma mudança muito importante.
8: Também é a primeira vez que os concluintes do ensino médio na rede pública de ensino foram inscritos automaticamente no Enem, com base nos dados informados pelas redes de ensino. Vale lembrar que as notas do Enem podem ser utilizadas para acesso ao Sistema de Seleção Unificada, o SISU, e ao Programa Universidade para Todos, o ProUni. A nota do exame também pode ser usada para pleitear financiamento estudantil. Reportagem Gabriela Noronha.
3: E amanhã vamos falar sobre a nova edição da cartilha da redação do Enem 2026.
2: Nós vamos falar mais sobre a prova e dicas para escrever uma redação nota 1000. Não perca!
3: Ela Elas coletam moluscos e crustáceos em manguezais e praias, acompanhando o ritmo das marés.
2: No Brasil, a maior parte de pescadores artesanais são mulheres e tiram desse ofício o sustento da família.
3: Um mapeamento da Fiocruz quer mostrar onde elas estão, onde estão essas trabalhadoras e suas principais necessidades.
12: É das águas do litoral cearense que a marisqueira Maria do Socorro Miranda

0: Miranda, de 44 anos, tira o sustento da família. O trabalho que ela herdou dos pais, às vezes começa antes do amanhecer, acompanhando o ritmo das marés.
1: Eu trabalho 6 horas por dia, caso a maré esteja baixa. Me encontro com as amigas, que levam nossos aparelhos de pesca, né? Levo o jereré para botar lá, a gente isca eles e vai esperar para ver se caiu algum siri, alguma coisa dentro.
0: Um levantamento realizado pela Fiocruz em 52 municípios de todas as regiões brasileiras aponta a presença marcante de mulheres na atividade pesqueira. Mari!

0: mapeamento vai contribuir para tornar conhecidas as vulnerabilidades desses territórios e aproximar as políticas públicas da realidade de quem vive e trabalha nas águas brasileiras. Como explica a coordenadora-geral de Inclusão Produtiva, Enfrentamento à Fome e à Pobreza do Ministério das Mulheres, Larissa de Santana Passos.
1: Ele junta todos os bancos de dados validados pelo governo, então essas mulheres elas participam de forma ativa, indicando quais são os territórios, né, que elas estão e quais são as demandas, dificuldade a nível de crédito, quais são as cadeias produtivas, dificuldade de escoamento, para a gente entender essas demandas, transformar esses dados em políticas públicas.
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0: O resultado completo do levantamento de dados será conhecido em 2027. De acordo com a pesquisadora da Fiocruz, Maria Juliana Moura Correia, outro objetivo do estudo é conhecer os impactos da atividade pesqueira na saúde das trabalhadoras.
3: Nós vamos lá fazer um piloto com as pescadoras e o impacto à saúde e monitorando várias substâncias químicas que estão nas águas. Também representa a gente proteger a saúde de toda a população.
4: O ministro da Pesca e Aquicultura, Edipo Araújo, comenta sobre o trabalho dessas profissionais.
5: A história de quem trabalha com a pesca artesanal é marcada por lutas e resiliência. Quem ajuda a colocar alimento na mesa de milhões de brasileiros e brasileiras, geralmente tem as águas como a única fonte de sustento.
0: O Brasil tem cerca de 1 milhão e 700 mil pescadores artesanais, segundo o Registro Geral da Atividade Pesqueira. Desse total, quase 900 mil são mulheres. Reportagem Graziele Bezerra.
6: A Anvisa, Agência Nacional de Vigilância Sanitária, aprovou o registro de um novo medicamento para o câncer de mama.
7: O Etkamar é indicado para o tratamento de pacientes adultos com câncer de mama localmente avançado ou em metástase.
6: E também hoje a Anvisa determinou o recolhimento de um lote de outro medicamento destinado ao tratamento de câncer de mama, o Fesgo.
7: A empresa fabricante identificou no mercado unidades deste lote com características divergentes das constantes no medicamento original, o que indica se trata de falsificação.
6: As informações sobre o lote que será recolhido você confere em gov.br/anvisa.
7: E essas foram as notícias do governo federal.
6: A realização da Secretaria de Comunicação Social da Presidência da República.
7: Com produção da empresa Brasil de Comunicação.
6: Fique agora com as notícias do Poder Judiciário e do Congresso Nacional. Boa noite.
7: Boa noite e até amanhã.
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10: STF mantém decreto de Minas Gerais que restringe publicidade de bets.
11: TSE vai lançar nesta terça-feira a ação Violência Política Tem Gênero.
10: STJ admite como prova a gravação feita por consumidor no departamento jurídico da empresa.
11: Boa noite, eu sou Leandro Bezerra.
10: E eu sou Walter Lima.
11: O ministro Flávio Dino, do Supremo Tribunal Federal, decidiu manter um decreto de Minas Gerais que restringe a publicidade de empresas de apostas de cota fixa, as chamadas bets, e de plataformas de conteúdo adulto em bens públicos estaduais e eventos promovidos ou apoiados pelo Poder Executivo local.
10: O ministro Dino negou o pedido feito pela Associação Nacional de Jogos e Loterias para suspender o decreto.
11: A entidade sustentava que o Estado havia invadido a competência privativa da União para legislar sobre propaganda comercial.
10: Mas o ministro considerou que as restrições se limitam aos meios de comunicação institucional, aos bens e espaços sob responsabilidade do Executivo Estadual e aos eventos promovidos ou apoiados pelo governo de Minas Gerais. Para o ministro, essas medidas fazem parte da autonomia do Estado para administrar seus próprios bens e recursos.
11: TSE vai lançar amanhã a ação Violência Política Tem Gênero.
10: Essa ação vai marcar o lançamento de iniciativas voltadas ao enfrentamento da violência política contra as mulheres. Fábio Ruas.
12: A ação vai ser amanhã às 5 horas da tarde no Espaço Sepúlveda Pertence, na sede do TSE em Brasília. vai ter a assinatura de um protocolo de ação conjunta entre o TSE e a Procuradoria-Geral Eleitoral para combater esse crime. O presidente do TSE, ministro Cássio Nunes Marques, e o vice-procurador-geral eleitoral, Alexandre Espinosa Bravo Barbosa, vão participar da ação ao lado de mulheres com atuação reconhecida na vida pública e na defesa dos direitos femininos.
11: Ministério Público Eleitoral emite 431 manifestações sobre propaganda eleitoral irregular no primeiro mês de fiscalização em Mato Grosso.
10: O objetivo da ação é promover a conscientização sobre as condutas proibidas pela legislação. Kátia Dias.
13: Entre 15 de agosto e 15 de setembro foram emitidas 431 manifestações sobre propaganda eleitoral irregular. Durante a fiscalização, o MP Eleitoral analisou representações, reclamações, pedidos de resposta e apurações relativas a veiculações irregulares de propaganda, tanto na mídia tradicional quanto nas redes sociais.
11: É válida como prova a gravação feita por consumidor dentro do departamento jurídico de empresa sem consentimento da outra parte.
10: Mas para o STJ, o conteúdo não pode se referir à atividade de advocacia nem a informações protegidas por sigilo profissional. Fátima Uchoa.
14: Um aluno ajuizou ação contra a instituição de ensino superior devido à oferta e ao posterior cancelamento de curso. A instituição buscou invalidar gravações de conversas feitas pelo consumidor com a diretora e dentro do próprio departamento jurídico, alegando que o local deveria ter a mesma proteção legal dos escritórios de advocacia. A Justiça do Distrito Federal condenou a instituição a pagar quase R$5 mil por danos materiais e R$6 mil por danos morais, considerando a gravação válida. O STJ manteve a decisão. Segundo o relator ministro Raul Araújo, a gravação não tratava de atividade advocatícia, mas de questão administrativa sobre prestação de serviço de ensino.
11: Jornada de trabalho em atividades insalubres é tema de audiência no TST.
10: O debate vai tratar dos limites de uma negociação coletiva nesses casos. Samanta Flor.
15: A discussão é se acordos ou convenções coletivas podem autorizar o aumento da jornada em atividades insalubres sem a aprovação prévia da autoridade competente. O assunto é o tema 149 do TST. A audiência pública foi convocada pelo ministro Douglas Alencar e vai ouvir especialistas, entidades e representantes de categorias afetadas. O entendimento do TST vai orientar o julgamento de processos semelhantes em toda a Justiça do Trabalho.
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11: A você uma boa noite.
10: E até amanhã.
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17: Eu sou Humberto Pinheiro e estes são os destaques de hoje do Jornal do Senado, que começa agora. Participantes de sessão especial apontam a importância da inclusão das pessoas com deficiência. Instituição fiscal independente do Senado diverge do governo e alerta para riscos fiscais. Reportagem da Rádio Senado é finalista do prêmio Vladimir Herzog de jornalismo. Boa noite. O Senado celebrou hoje o Dia Nacional de Luta da Pessoa com Deficiência. Especialistas convidados para a sessão especial apontaram a importância da inclusão. Repórter Márcio Maturana.
18: A importância da participação completa das pessoas com deficiência nas atividades sociais precisa ser ressaltada todos os dias. Segundo especialistas que participaram da sessão especial no plenário do Senado, nesta segunda-feira, 21 de setembro, que é o Dia Nacional de Luta da Pessoa com Deficiência. A senadora Damaris Alves, do Republicanos do Distrito Federal, presidiu a sessão.
19: Infelizmente, ainda vemos, de vez em quando, uma iniciativa ou outra para, inclusive, retirar direitos já garantidos. Por isso que um dia nacional como esse precisa, por esta casa e por todas as casas do Brasil, ser comemorado.
18: A sessão especial foi requerida pelo senador Paulo Paim, do PT do Rio Grande do Sul. Ele é autor do Estatuto da Pessoa com Deficiência e do projeto de lei que criou o Dia Nacional de Luta da Pessoa com Deficiência.
20: Eleições 2026.
17: As eleições deste ano têm em disputa 54 vagas para o Senado. Total de 32 senadores tentam a reeleição. Outros 10 disputam o governo de seus estados e um a presidência da República. Repórter Rodrigo Rezende.
21: Nas eleições deste ano, cada um dos 26 estados e o Distrito Federal elegerão 2 senadores. Portanto, das 81 vagas do Senado, 54 estão em jogo para os próximos 8 anos. Dos 54 senadores em término de mandato, 32 tentam a reeleição. 9 senadores que encerram o mandato no final de janeiro de 2027 concorrem a outros cargos. Um à presidência da República, um ao governo de seu estado, um para deputado estadual, 2 para deputado federal e 4 como suplentes em chapas que concorrem ao Senado. Já 13 senadores vão encerrar os atuais mandatos em 2027 e não vão concorrer a nenhum cargo. É o caso de Jaime Campos, do União de Mato Grosso.
22: Tenho orgulho da história que eu construí e, sobretudo, tenho esperança no futuro do nosso estado. Cargos passam, mandatos terminam, eleições chegam e vão embora. Mas algo que precisa permanecer é o compromisso com o nosso estado.
21: Quem também não disputa a eleição após 40 anos é o senador Paulo Paim, do PT do Rio Grande do Sul.
23: São 40 anos ininterruptos aqui no Congresso Nacional. Uma trajetória construída com diálogo, compromisso e fidelidade às causas do povo brasileiro. Não serei mais candidato ao Senado, mas não saio da política, porque a política está em mim. Ela faz parte da nossa história, da minha alma e da minha forma de enxergar o mundo.
21: Dos 27 senadores que estão no chamado meio de mandato, ou seja, ainda possuem mais 4 anos no Senado, 9 concorrem nestas eleições a governos estaduais. Um senador licenciado concorre ainda à vice-presidência da República.
17: Está pronto para votação na Comissão de Assuntos Sociais um projeto que cria regras para o uso da inteligência artificial na área da saúde. O texto prevê regras de transparência, responsabilidade e supervisão humana nas decisões clínicas. Repórter Patrícia Oliveira.
24: Segundo o Comitê Gestor da Internet no Brasil, 18% dos hospitais e das clínicas brasileiras já utilizam soluções de inteligência artificial. É o caso do uso da IA para acelerar resultados dos exames de coração, como explica a cardiologista Paula Damasco.
25: A gente usa essa inteligência artificial para estar liberando esse laudo, às vezes, com 2 minutos, para que um clínico possa ter um resultado mais real do eletro para conduzir o paciente.
24: Ricardo Sampaio, coordenador do Centro Integrado de IA do Distrito Federal, aponta a redução das filas de espera para o paciente com o uso da tecnologia.
26: Utilizar a inteligência artificial, seja para um procedimento, seja para uma consulta, seja para um pedido de remédios ou afins, e para que, com isso, o paciente tenha um retorno mais rápido daquilo que foi solicitado e que ele consiga ser tratado da melhor maneira.
24: A senadora doutora Eudócia, do PSDB de Alagoas, apoia o desenvolvimento de terapias e vacinas contra o câncer com o uso da IA. Um projeto da senadora prevê a utilização da inteligência artificial na saúde pública com regras de transparência, responsabilidade e supervisão humana nas decisões clínicas para proteger os direitos dos pacientes.
27: A implementação de hospitais inteligentes da rede SUS irá beneficiar significativamente o atendimento aos pacientes da rede pública, otimizando os diagnósticos precoces de várias patologias, especialmente as doenças oncológicas.
24: O projeto também prevê a igualdade no atendimento, proteção de dados e informações claras.

0: caras para os pacientes e que profissionais de saúde recebam capacitação para usar a IA. A proposta recebeu relatório favorável da senadora Damaris Alves, do Republicanos do Distrito Federal, e está pronta para votação na Comissão de Assuntos Sociais.
1: O relatório da Instituição Fiscal Independente do Senado apontou diferença entre as projeções do governo e os cálculos da entidade para o projeto do orçamento de 2027. Segundo o relatório, o uso de premissas e parâmetros macroeconômicos distintos pelo Executivo pode implicar desequilíbrio fiscal. Repórter Douglas Castilho.
2: Enquanto o Poder Executivo prevê saldo positivo primário de 18,6 bilhões de reais, os cálculos da IFE indicam a perspectiva de um déficit de 86,1 bilhões, um descompasso de 104,8 bilhões de reais entre os dois cenários. Divergências assim afetam diretamente o cumprimento das metas fiscais, indicando, segundo a instituição, a necessidade de segurar gastos. O diretor executivo da IFE, Marcos Pestana, detalhou onde está a diferença entre as duas contas.
3: O governo trabalha com um PIB ano que vem de 2,4%. A IFE com 1,8. O governo trabalha com uma expansão da massa salarial, que é essencial para calcular as receitas previdenciárias, de mais de 10%. Nós trabalhamos com mais de 7%. Esse acúmulo de diferenciação de parâmetros nos levam a discrepar sobre o resultado primário.
2: Marcos Pestana alerta para novas pressões orçamentárias e despesas não previstas na proposta original, como o recente reajuste de 15% no benefício médio do Bolsa Família.
1: A história de um educador que enfrentou a violência dentro da escola e acabou assassinado é tema de uma reportagem especial da Rádio Senado, que chegou à final do Prêmio Vladimir Herzog de Jornalismo. O trabalho Carlos Mota, A Pedagogia da Coragem, foi produzido pelo jornalista Otávio Augusto Mota e conta a trajetória do próprio pai. A reportagem é de Yasmin Rodrigues.
4: A reportagem que colocou a Rádio Senado entre os finalistas do Prêmio Vladimir Herzog nasceu de uma história familiar. O jornalista Otávio Augusto Mota transformou em reportagem a trajetória do pai.
5: A reportagem Carlos Mota, A Pedagogia da Coragem, ela apresenta para os ouvintes a trajetória de vida e de luta de um professor aqui do Distrito Federal, chamado Carlos Mota. Ele era diretor no Núcleo Rural Lago Oeste e era um líder comunitário. Lutava por melhores condições de acesso à escola dos alunos.
6: Então essa reportagem, ela navega um pouco por qual era o ideal de Carlos, qual era a visão de Carlos sobre a educação.
4: O Prêmio Vladimir Herzog reconhece trabalhos jornalísticos relacionados à defesa dos direitos humanos e tem uma história ligada à luta pela liberdade de expressão e pela democracia. Para Otávio, no entanto, a indicação vai além do reconhecimento profissional. Representa uma busca por conhecer melhor a história de vida do pai e também serve de alerta para a violência que ainda existe no ambiente escolar. A divulgação dos vencedores está marcada para o dia 30 de setembro, com transmissão ao vivo.
1: Com trabalhos técnicos de Eliseu Caires, o Jornal do Senado fica por aqui. Acompanhe agora as notícias da Câmara dos Deputados. Boa noite e até amanhã.
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8: Câmara aprova novo programa escolar para gestão de resíduos sólidos.
9: O projeto cria campanha sobre desaparecimento de criança e adolescente.
8: Avança a proposta que regulariza o transporte intermunicipal por taxistas.
9: Menores podem ser proibidos de atuar em propaganda de jogos de azar.
8: Boa noite. Comissão Permanente da Câmara aprovou o projeto de lei que proíbe presença de menores de 18 anos em propagandas de jogos de azar. A repórter Maria Neves tem os detalhes.
10: A Comissão de Previdência, Assistência Social, Infância, Adolescência e Família da Câmara dos Deputados aprovou o projeto que proíbe a participação de menores de 18 anos em publicidade de produtos proibidos para esta faixa etária. A proposta do deputado Túlio Gadelha, do PSD de Pernambuco, menciona expressamente a vedação de crianças e adolescentes em propaganda de loterias e jogos de azar. Como explica a relatora, a deputada Meire Serafim, do União do Acre, a legislação estabelece uma série de produtos proibidos para menores de 18 anos, como bebidas alcoólicas, cigarros e outras substâncias que possam causar dependência. As leis também proíbem que crianças e adolescentes participem de jogos de azar. No entanto, nenhuma lei proíbe a participação deles na propaganda desses mesmos produtos, que, conforme ressalta a deputada, podem causar prejuízos graves, principalmente a esse público em formação.
11: A gente vê muitas adolescentes e crianças firmar isso na mente e acontecer esses vários fatores, tragédia que a gente vê no nosso país todo, né, porque esse jogo de azar, ele acaba induzindo as nossas crianças, nossos adolescentes e fazer o pior.
10: Pela proposta aprovada, pais ou responsáveis de crianças e adolescentes que participarem da divulgação por qualquer meio de jogos de azar ou outros produtos proibidos ficarão sujeitos a multa entre R$3.000 e R$10.000. Para agenciadores de menores de 18 anos que descumprirem a lei, a multa será multiplicada por 10. Com isso, poderá variar entre R$30 e R$100.000. Já para as empresas de jogos de azar ou que forneçam produtos proibidos que utilizarem crianças ou adolescentes em peças publicitárias, o valor da multa será multiplicado por 100. Poderá variar entre R$300.000 e R$1.000.000. Caso haja reincidência na utilização de menores de 18 anos em publicidade de produtos proibidos no período de um ano, o projeto prevê a aplicação das multas em dobro. Segundo Túlio Gadelha, a punição tem função pedagógica. Busca assegurar que os responsáveis entendam a gravidade de suas ações e a responsabilidade que têm ao envolver jovens em atividades perigosas ou inadequadas. Da Rádio Câmara de Brasília, Maria Neves.
7: Economia.
9: Kiko Seleguin, do PT de São Paulo, defende a aprovação de uma lei de proteção da soberania econômica nacional. O objetivo é invalidar no Brasil a aplicação de sanções e restrições comerciais ou financeiras impostas unilateralmente por governos e tribunais estrangeiros.
8: Kiko Seleguin sustenta que empresas e pessoas físicas brasileiras não podem cumprir determinação que não tenha respaldo em tratados aprovados pelo país ou em resoluções da ONU. A medida também impede a rescisão de contratos ou encerramento de contas motivados por sanções internacionais unilaterais.
9: Pedro Lucas Fernandes, do União do Maranhão, quer permitir que fundos constitucionais e o Fundo de Desenvolvimento do Nordeste ofereçam garantias para empréstimos destinados a projetos de infraestrutura. Ele explica que a medida pode facilitar o acesso a recursos para a execução de obras.
8: Para Pedro Lucas Fernandes, a proposta também pode estimular investimentos em áreas como energia, logística e infraestrutura sustentável. Na avaliação do deputado, o aumento dos investimentos pode contribuir para a geração de empregos e o crescimento da renda no Nordeste.
7: Segurança Pública.
9: A Câmara está analisando a criação de uma campanha nacional de prevenção ao desaparecimento de crianças e adolescentes. A reportagem é de José Carlos Oliveira.
12: Projeto de lei em análise na Câmara dos Deputados cria a campanha nacional educativa sobre desaparecimento de crianças e adolescentes. O texto já foi aprovado na Comissão de Segurança Pública com relatório favorável do deputado Sargento Faur, do PL do Paraná.
13: A implementação de campanhas educativas permanentes contribui para disseminar informações úteis, fortalecendo a rede de proteção à criança e ao adolescente. É dever do poder público adotar mecanismos que ampliem a proteção, especialmente diante do crescimento de crimes envolvendo exploração, tráfico de pessoas, aliciamento virtual e outras formas de violência.
12: O relator destaca que a campanha educativa deverá ser realizada principalmente nas escolas públicas e privadas ao longo de todo o ano letivo.
13: O desaparecimento de crianças e adolescentes é uma realidade alarmante no Brasil e exige atuação integrada do Estado, da família e da sociedade. Nesse contexto, a escola desempenha papel fundamental como ambiente de formação, conscientização e proteção social.
12: Estão previstas medidas de orientação em caso de desaparecimento, divulgação dos canais de denúncia e da legislação protetiva, promoção de palestras e elaboração de cartilhas informativas, inclusive com as estratégias de prevenção ao desaparecimento de crianças e adolescentes. A proposta partiu do deputado delegado Éder Mauro, do PL do Pará, inconformado com a sucessão desse tipo de crime no seu estado.
14: No Pará nós temos sumiços de crianças por questões de seitas, por questões de crimes sexuais, principalmente no que envolve embarcações, e por questões de tráfico de órgãos. Então, esse socorro através de uma proposta vai procurar socorrer aqueles que não têm a menor condições de se defender.
12: A proposta que cria a campanha nacional educativa sobre o desaparecimento de crianças e adolescentes ainda vai passar por votação nas comissões de Educação e Constituição e Justiça. Da Rádio Câmara de Brasília, José Carlos Oliveira.
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7: Educação.
8: Maria do Rosário, do PT, critica a proposta do governo do Rio Grande do Sul de terceirizar a gestão de escolas públicas. Na visão da parlamentar, a medida retira a autonomia das direções escolares e amplia os gastos com empresas privadas.
15: O governo do Rio Grande do Sul decidiu colocar na Bolsa de Valores para terceirizar a gestão das escolas, tirando das diretoras o controle, o comando, a gestão das escolas. Então, agora, com isso, o governo pretende gastar muito mais dinheiro com empresas terceirizadas do que entrega para a escola, para a direção, para cuidar das paredes, dos banheiros, para limpeza, para organização da vida da escola. Isso é um grande erro.
16: Maria do Rosário também defende a valorização dos profissionais da educação com a aplicação da lei que reconhece os professores de creches como integrantes do magistério, a realização de concursos públicos e o fim da cobrança previdenciária sobre aposentados da área.
8: O projeto de Eros Biondini, do PL de Minas Gerais, quer garantir a autonomia das escolas confessionais. A proposta assegura às instituições o direito de organizar atividades e celebrações de acordo com suas crenças, respeitados os conteúdos da Base Nacional Comum Curricular.
16: O texto também proíbe sanções e restrições ao repasse de recursos públicos motivadas pelo exercício da identidade religiosa da escola. Eros Biondini avalia que a medida protege o direito dos pais de escolher instituições de ensino alinhadas às próprias convicções.
7: Comissões.
8: A Câmara aprovou a criação de um programa escolar de gestão de resíduos sólidos. A repórter Paula Bittar acompanhou a votação.
17: A Comissão de Constituição e Justiça da Câmara aprovou uma proposta que permite que as escolas da rede pública da educação básica criem programas de redução, reuso e reciclagem de resíduos sólidos. O objetivo é conscientizar a comunidade escolar sobre a importância da gestão ambientalmente adequada de resíduos sólidos. Relator na comissão, o deputado Nicolas Ferreira, do PL de Minas Gerais, considerou o projeto condizente com as disposições constitucionais que determinam a proteção do meio ambiente como competência do poder estatal. Segundo o texto aprovado, os resíduos sólidos gerados na escola que não puderem ser reutilizados deverão ser descartados em recipientes próprios, seguindo a padronização já existente, como azul para papel e papelão e vermelho para plástico. A renda da comercialização dos resíduos sólidos recicláveis será usada na compra de materiais e equipamentos para a escola. A proposta, que permite que as escolas da rede pública da educação básica criem programas de redução, reuso e reciclagem de resíduos,

0: e dos sólidos segue agora para a análise do Senado. Da Rádio Câmara de Brasília, Paula Bittar.
1: Desenvolvimento Regional.
2: A Comissão da Amazônia aprovou o relatório de Zezinho Barbari, do PP do Acre, ao projeto que institui o custo amazônico como critério de ponderação nos repasses federais do Fundeb e do programa Dinheiro Direto na Escola, para aumentar o financiamento da educação básica na Amazônia Legal.
3: O objetivo da proposta é compensar os altos gastos com transporte, energia, logística, entre outros, para diminuir a desigualdade e mitigar o descompasso da educação na Amazônia. De acordo com o relatório de Zezinho Barbari, o Ministério da Educação vai definir os novos valores de repasses.
2: Carlos Gomes, do Republicanos do Rio Grande do Sul, apresentou o projeto que desburocratiza o processo de regularização fundiária no país. A proposta simplifica exigências cartorárias e acelera a entrega de títulos de propriedade rural.
3: O projeto permite a verificação de requisitos por imagens de satélite e documentos em imóveis de até 15 módulos fiscais. Carlos Gomes argumenta que a falta de regularização gera insegurança jurídica no campo e dificulta o acesso a crédito para pequenos e médios produtores.
1: Meio ambiente.
2: Projeto de Mário Eringer, do PDT de Minas Gerais, obriga os centros de processamento de dados a implantarem soluções hídricas próprias para o resfriamento de suas instalações. O texto proíbe que os data centers utilizem água de reservatórios públicos destinados ao abastecimento humano.
3: De acordo com Mário Eringer, o avanço tecnológico e a demanda por inteligência artificial exigem um consumo muito elevado de água, o que gera riscos de desabastecimento. A proposta concede um prazo de até 3 anos para que os empreendimentos se adaptem às novas regras ambientais.
2: Luiziane Lins, da Rede do Ceará, é autora de um projeto que criminaliza o abandono de animais deixados em clínicas e hospitais veterinários após a alta médica. Pela proposta, o tutor que não retirar o animal em até 72 horas após ser notificado, poderá responder pelo crime de abandono.
3: Luiziane Lins também propõe que clínicas e hospitais veterinários exibam avisos informando que abandonar animais nesses estabelecimentos é crime. Para a congressista, a medida facilita a responsabilização dos tutores e reforça a proteção aos animais.
1: Transportes.
2: Rodrigo de Castro, do União de Minas Gerais, comemora a inauguração de 2 pontes na BR-356, entre os municípios de Ervália e Muriaé. Segundo ele, as obras aumentam a segurança dos motoristas e reforçam a ligação da Zona da Mata com os estados do Rio de Janeiro e do Espírito Santo.
4: Há muito tempo, todos que passavam ali conviviam com uma situação absolutamente de insegurança e agora tem uma rodovia muito mais segura com a construção das pontes de Imbaúba e da Usina nos municípios de Rosário da Limeira e Ervália. E graças a um trabalho que eu fiz como parlamentar, acompanhando aí junto aos ministérios, cobrando licitação, cobrando documentação, cobrando dos ministros, cobrando do pessoal do DENIT para que essas obras fossem executadas.
3: De acordo com Rodrigo de Castro, as novas pontes também devem impulsionar o turismo e facilitar o deslocamento da população que utiliza a rodovia para acesso a serviços e ao litoral do Rio de Janeiro e do Espírito Santo.
2: A Comissão de Defesa dos Direitos das Pessoas com Deficiência aprovou o relatório de Paulo Alexandre Barbosa, do PSD de São Paulo, ao projeto que cria a política de acessibilidade veicular sustentável, com carros adaptados de fábrica e abastecidos com tecnologias limpas.
3: Paulo Alexandre Barbosa reformulou a proposta original para incluir o termo veículos eletrificados, como híbridos, elétricos e outras variantes, e permitir o acesso a tecnologias mais baratas. Além disso, ele inclui a expansão dos benefícios para frotas de táxis e transporte coletivo.
1: Trabalho.
2: Avança na Câmara o projeto de lei que regulariza o transporte intermunicipal feito por taxistas. A repórter Silvia Munhato tem os detalhes sobre a medida.
5: A Comissão de Desenvolvimento Urbano da Câmara dos Deputados aprovou o projeto que estabelece condições para que o serviço de transporte individual por táxi em trajetos intermunicipais ou interestaduais não seja caracterizado como transporte irregular de passageiros. O relator, deputado Hildo Rocha, do MDB do Maranhão, exemplificou o que vem acontecendo com os taxistas.
6: Hoje em dia, grande parte das cidades estão conurbadas, ou seja, emendaram uma na outra. Eu dou um exemplo como São Luís. São Luís, a capital do Maranhão, é uma ilha. Dentro dessa ilha tem 4 municípios juntos. Se o taxista leva um passageiro para a Raposa, se a fiscalização alcançá-lo, vai multá-lo porque vai ser considerado um transporte clandestino.
5: Com o projeto, o transporte intermunicipal ou interestadual por taxistas não será considerado irregular se for previamente solicitado por meio eletrônico, aplicativo, telefone ou mensagem. Também o retorno do taxista ao município de origem com passageiro previamente solicitado por meio eletrônico não vai caracterizar captação irregular de passageiros, mas permanecem vedadas a abordagem em via pública, a captação espontânea de passageiros fora da área de autorização e a utilização do serviço em desacordo com as normas municipais. O projeto que regula o transporte intermunicipal pelos taxistas ainda será analisado pelas comissões de Viação e Transportes e de Constituição e Justiça. Da Rádio Câmara de Brasília, Silvia Minhato.
1: Homenagem.
3: Ana Paula Leão, do PP, sugere que a Romaria de Nossa Senhora da Abadia, realizada em Minas Gerais, seja reconhecida como manifestação da cultura nacional. O texto autoriza o poder público a criar políticas de fomento para garantir infraestrutura e assistência aos fiéis.
2: Ana Paula Leão explica que a tradição é centenária e mobiliza milhares de pessoas na primeira quinzena de agosto. A deputada ressalta que a Romaria transcende o aspecto religioso para se transformar num espaço de socialização que ajuda a preservar a identidade regional.
3: Está em análise na Câmara projeto de Ribamar Silva, do Podemos de São Paulo, que concede ao município de Osasco o título de Capital Nacional do Trabalho. O deputado sugeriu 19 de fevereiro como data oficial para celebrar a homenagem.
2: Ribamar Silva argumenta que o reconhecimento destaca a importância econômica de Osasco, considerado um dos principais polos industriais, comerciais e de serviços do país. Na visão do parlamentar, a medida valoriza a tradição de trabalho e empreendedorismo do município.
3: Termina agora o Jornal Câmara dos Deputados, produzido pela Rádio Câmara, com trabalhos técnicos de Wellington Teles e a apresentação de Luciana Vieira e Val Monteiro. Boa noite.
2: Uma boa noite para você. Fique agora com as notícias do Tribunal de Contas da União.
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7: O Tribunal de Contas da União avaliou os pagamentos de benefícios do Regime Geral da Previdência Social feitos em 2025. A fiscalização envolveu mais de 900 bilhões de reais. 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Também foram identificados 76 milhões de reais em benefícios que podem ter sido acumulados indevidamente. O tribunal determinou que o Ministério da Previdência e o INSS criem mecanismos para verificar, de forma periódica, se essas concessões continuam regulares. 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
4: 8:02.

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5: 8h21.
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7: 8h32.
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9: 8h48.